0: O médio para a compra de casa foi de 127 mil euros. O estudo analisou os municípios mais procurados para arrendar e comprar habitação nos 18 distritos de Portugal continental e nas regiões autónomas, comparando também os preços praticados nos concelhos com maior procura. Atualizamos todas as notícias em Estação Diária Jornal.sapo.pt, informação também no site da Estação Diária Rádio em 908.fm.
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2: 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Previsão do estado do tempo para as próximas 24 horas. O Instituto Português do Mar e da Atmosfera está a prever para o distrito de Viseu céu pouco nublado ou limpo, apresentando períodos de maior nebulosidade, com vento fraco a moderado, sendo por vezes forte e com rajadas nas terras altas. O ITMA está também a prever uma pequena descida das temperaturas, com o mercúrio dos termómetros a chegar aos 28 graus de máxima e a mínima a registrar durante a noite valores perto dos 15 graus no distrito de Viseu.
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2: 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Primeiros minutos desta emissão Superestação na Estação Oficial Viseu. Som de abertura na antena da Estação Diária 96.8. Abrimos com som português e para ouvir com a máxima atenção, veio uma supernova. Fica por aí, até já.
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0: 7-10, Carlos Manuel Costa. Estamos de regresso e praticamente a finalizar mais uma hora de emissão na Estação Diária. Estação Oficial de Viseu. Carlos Manuel Costa, na Estação Diária. Tudo a postos para que possamos saber as novidades que irão ter desenvolvimento logo após o sinal horário. Reservamos para o final desta edição os títulos que irão destacar-se no Diário da Estação. De segunda a domingo.
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1: 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Deixa-te ficar.

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2: Estás na Estação Diária e estás muito bem, com a redação a chamar a atenção, que vem aí a informação do desporto. Só para quem quer estar por dentro do mundo desportivo, não percas.

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0: São estes alguns dos temas que vamos desenvolver no Desporto da Estação Diária. Os sub-23 do Académio de Viseu empataram a 2 gols em Alcochete frente ao Sporting na Liga Next Gen. O guarda-redes do Académio de Viseu, Everton, é o segundo com mais defesas nas primeiras 6 jornadas da Primeira Liga. Viseu volta a receber o S4 Congress nos dias 27 e 28 de outubro para debater temas como a prevenção da violência, a segurança nos recintos desportivos, a gestão de riscos e a inclusão e o envolvimento dos adeptos. Carolina Saraiva, do Clube de Triatlo de Viseu, venceu o Estrela Extreme Triatlo no escalão dos 36 aos 45 anos. Agora é só ficarem atentos ao desenvolvimento destes e outros temas no Desporto da Estação Diária. 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
0: 1h30, avançamos para o desporto. 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
3: Os sub-23 do Académico de Viseu empataram a 2 golos em Alcochete, frente ao Sporting, em jogo da Liga Next Gen de futebol. Sexta jornada, com a partida disputada na Academia Cristiano Ronaldo, em Alcochete, onde os vizinhos estiveram na frente do marcador com o golo de Alex Pérez aos 9 minutos, mas conseguiram uma reviravolta. Rafael Bezugo, de penalti, restabeleceu o empate aos 45. O segundo golo de Sporting B aconteceu aos 81 por Daniel Lopes, na sequência de um canto. Já na compensação, aos 90 mais 2, Miguel Almeida, recém-entrado na partida, acabaria por materializar o empate. O Académico Viseu soma agora 13 pontos, tem menos do que o Sporting, que lidera. Na próxima jornada, no dia 22 de setembro, os vizinhos recebem na Academia de Mundão o Estoril Praia. O guarda-redes do Académico de Viseu, Everton, é o segundo com mais defesas nas primeiras 6 jornadas da Primeira Liga de Futebol. O guardião, que chegou do Barra FC, soma 24 defesas completas. Só a Rua Barreira do Arouca, com 30 defesas, supera Everton. O brasileiro tem sido uma das figuras da equipa de Bruno Pinheiro neste ranking de campeonato, contribuindo para os 8 pontos conquistados pelo Académico nas primeiras jornadas. Foi mesmo considerado o melhor jogador em campo na partida da 5ª jornada, em que o Académico de Viseu venceu por 1-0 Gil Vicente, em Barcelos. Viseu volta a receber o S4 Congress nos dias 27 e 28 de outubro para debater temas como a prevenção da violência, a segurança nos recintos desportivos, a gestão de riscos, a inclusão e o envolvimento dos adeptos. O Congresso Internacional volta a reunir na cidade profissionais, especialistas e entidades ligadas ao desporto. Em discussão vão estar os desafios relacionados com a segurança e o acolhimento nos eventos desportivos. O S4 Congress é promovido pela Autoridade para a Prevenção e o Combate à Violência no Desporto, que tem sede em Viseu, junta forças de segurança, entidades públicas, clubes, federações e outros agentes do setor. Carolina Saraiva, do For Life, clube de triatlo de Viseu, venceu o Estrela Extreme Triathlon no escalão dos 36 aos 45 anos. Realizou-se na Serra da Estrela e colocou à prova a resistência dos atletas em 2 km de natação, 105 de ciclismo e 21 de corrida, um percurso marcado pelo desnível e pela exigência física. Carolina Saraiva conseguiu superar o desafio e terminou na 49ª posição na geral, mas foi a primeira da classificação feminina no escalão dos 36 aos 45 anos. A atleta do Clube de Triatlo de Viseu cumpriu a prova em 9 horas, 51 minutos, 45,26 segundos. A informação do desporto é atualizada em estaçãodiariajornal.sapo.pt e também no site da Estação Diária Rádio em 908.fm.
0: 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Previsão do estado do tempo para as próximas 24 horas. O Instituto Português do Mar e da Atmosfera está a prever para o distrito de Viseu céu pouco nublado ou limpo, apresentando períodos de maior nubosidade, com vento fraco a moderado, sendo por vezes forte e com rajadas nas terras altas. O ITMA está também a prever uma pequena descida das temperaturas, com o mercúrio dos termómetros a chegar aos 28 graus de máxima e a mínima a registrar durante a noite valores perto dos 15 graus no distrito de Viseu.
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2: Mais uma pista de dança, o melhor do som house e eletrónica na Estação Diária. Só para quem gosta de batidas mais aceleradas. Lá mais para a frente, a seguir ao sinal horário das 23, temos 3 horas de emissão. Basta ficares bem ligado em 96.8 com a Estação Diária.
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0: Setas, Carlos Manuel Costa. Bem-vindos a mais uma grande hora na Estação Diária, Estação Oficial de Viseu. Carlos Manuel Costa, na Estação Diária. Superestação com o som nacional sempre na abertura de cada hora. E para continuarmos em bom ritmo, Supernova nos próximos minutos. De segunda a domingo.
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1: Estamos quase em cima da hora para dar lugar à informação que de meia a meia hora está aqui na Estação Diária. Fazemos uma pequena pausa na música para regressar logo a seguir aos comerciais. Fica por aí, até já.

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0: 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São estas algumas das notícias que vamos destacar na edição do dia do Diário da Estação. A Escola Secundária de Tondela vai apresentar o projeto EcoRain na final nacional da 12ª edição do Apps for Good. A FICA de Castro Rodeiro começa esta quinta-feira e para decorrer até domingo com uma programação de 4 dias dedicados à música, às tradições agrícolas, à economia local e ao património do concelho. Armamar é o município do distrito de Viseu mais procurado para arrendamento, enquanto Saton lidera a procura para compra de casa. O contrato local de segurança de Mangual chegou a 1.690 pessoas nos primeiros 6 meses de atividade entre fevereiro e julho, anunciou a Câmara Municipal. Agora é só ficarem atentos ao desenvolvimento destes e outros temas no Diário da Estação. 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
4: A FICA Castro Daire começa esta quinta-feira, se para decorrer até domingo, com uma programação de 4 dias dedicados à música, às tradições agrícolas, à economia local e ao património do concelho. A quinta-feira à noite é dedicada à música eletrónica, com o DJ Padre Guilherme, ainda as atuações de Atilo, Kaidin e Vision. Na sexta-feira vão atuar os Démanos e os Neoprojetos, seguindo-se a noite dentro, o DJ Moita. Sábado é dia de Bia Cabons, Nuno Ribeiro e DJ Cura. A entrada da FICA Castro Daire é gratuita nos dias 17 e 18, custa 5 euros no sábado. No domingo, último dia do evento, um destaque para a passagem do Domingão da SIC por Castro Daire, naquela que será também a emissão de despedida do programa, antes de ser substituído por um novo formato. O contrato local da segurança de Mangual chegou a 1.690 pessoas nos primeiros 6 meses de atividades entre fevereiro e julho, anunciou a Câmara Municipal. O programa Futuro Mais Presente Mangual 5G desenvolveu ações em várias áreas, incluindo emprego e qualificação, envelhecimento ativo, autonomia, inclusão social e capacitação comunitária. A iniciativa pretende reforçar a resposta social no concelho de Mangual através de ações dirigidas a diferentes grupos da população e do apoio à participação e capacitação da comunidade. A Escola Secundária de Tondela vai apresentar o projeto Eco Rain na final nacional de 12ª edição do Apps for Good, sexta-feira, no Pavilhão do Conhecimento em Lisboa. Desenvolvida no âmbito do ODS 13, dedicado à ação climática, o Eco Rain é uma aplicação que permite monitorizar e controlar remotamente um sistema inteligente de recolha de água da chuva. A solução permite gerir a rega, acompanhar a umidade do solo e programar a irrigação manualmente através de comandos de voz, promovendo uma utilização mais eficiente da água. Embora não esteja entre os projetos em competição na final nacional, o Eco Rain integra a mostra de soluções desta edição. Os alunos de Tondela vão ainda receber o prémio de vencedores regionais do Norte na categoria Eletrónica para Todos. Armamars é o município do Distrito de Viseu mais procurado para arrendamento, enquanto o SATA lidera a procura para compra de casa, segundo uma análise do portal Idealista relativo ao segundo trimestre de 2026. No caso de Armamars, a renda média neste período foi de 650 euros por mês. Já em SATA, o preço médio para compra de casa foi de 127 mil euros. O estudo analisou os municípios mais procurados para arrendar e comprar habitação nos 18 distritos de Portugal continental e nas regiões autónomas, comparando também os preços praticados nos concelhos com maior procura. Atualizamos todas as notícias em Estação Diária Jornal.sapo.pt, informação também no site da Estação Diária Rádio em 908.fm.
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5: Previsão do estado do tempo para as próximas 24 horas. O Instituto Português do Mar e da Atmosfera está a prever para o Distrito de Viseu céu um pouco nublado ou limpo, apresentando períodos de maior nebulosidade, com vento fraco a moderado, sendo por vezes forte e com rajadas nas terras altas. O IPMA está também a prever uma pequena descida das temperaturas, com o mercúrio dos termómetros a chegar aos 28 graus de máxima e a mínima a registrar durante a noite valores perto dos 15 graus no Distrito de Viseu.
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7: Bem-vindo ao 96.8, som de abertura na estação diária para mais super estação.
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7: A rádio oficial de Viseu tem um espaço de 3 horas de emissão especialmente pensado para quem gosta do house e eletrónica. Pista de dança, contamos contigo.
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0: Estás na estação diária e estás muito bem. Abrimos com sons nacionais, música sem parar a toda a hora. A seguir tenho preparado para ti uma supernova. Super estação na estação oficial Viseu. Volto já a seguir em 96.8 FM. Até já.
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0: Setas, Carlos Manuel Costa. Aí estamos para mais uma grande hora de emissão na estação diária. Está já ligada mais uma super malha em 96.80. Carlos Manuel Costa, na estação diária. Para continuarmos em grande ritmo aqui em 96.80, já a seguir vamos ficar com as ondas da estação que estão a chegar à antena na estação diária, de segunda a domingo.
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1: Informação de meia e meia hora aqui na tua Estação Diária. Estamos quase em cima da hora para dar lugar ao desporto. São as notícias em destaque em 96.8. Fica por aí, até já.

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0: São estes alguns dos temas que vamos desenvolver no Desporto da Estação Diária. Os sub-23 do Académico de Viseu empataram a 2 golos em Alcochete frente ao Sporting na Liga Next Gen. O guarda-redes do Académico de Viseu, Everton, é o segundo com mais defesas nas primeiras 6 jornadas da Primeira Liga. Viseu volta a receber o S4 Congress nos dias 27 e 28 de outubro para debater temas como a prevenção da violência, a segurança nos recintos desportivos, a gestão de riscos e a inclusão e o envolvimento dos adeptos. Carolina Saraiva, do Clube de Triatlo de Viseu, venceu o Estrela Extreme Triatlo no escalão dos 36 aos 45 anos. Agora é só ficarem atentos ao desenvolvimento destes e outros temas no Desporto da Estação Diária. 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
2: Os sub-23 do Académico de Viseu empataram a 2 golos em Alcochete, frente ao Sporting, em jogo da Liga Next Gen de futebol. Sexta jornada, com a partida disputada na Academia Cristiano Ronaldo, em Alcochete, onde os vizinhos estiveram na frente do marcador com o golo de Alex Pérez aos 9 minutos, mas conseguiram uma reviravolta. Rafael Bezugo, de penalti, restabeleceu o empate aos 45. O segundo golo do Sporting B aconteceu aos 81 por Daniel Lopes, na sequência de um canto. Já na compensação, aos 90+2, Miguel Almeida, recém-entrado na partida, acabaria por materializar o empate. O Académico Viseu soma agora 13 pontos, tem menos do que o Sporting, que lidera. Na próxima jornada, no dia 22 de setembro, os vizinhos recebem na Academia de Mundão o Estoril Praia. O guarda-redes do Académico de Viseu, Everton, é o segundo com mais defesas nas primeiras 6 jornadas da Primeira Liga de Futebol. O guardião, que chegou do Barra FC, soma 24 defesas completas. Só a Rua Barreira do Arouca, com 30 defesas, supera Everton. O brasileiro tem sido uma das figuras da equipa de Bruno Pinheiro neste ranking de campeonato, contribuindo para os 8 pontos conquistados pelo Académico nas primeiras jornadas. Foi mesmo considerado o melhor jogador em campo na partida da 5ª jornada, em que o Académico de Viseu venceu por 1-0 Gil Vicente, em Barcelos. Viseu volta a receber o S4 Congress nos dias 27 e 28 de outubro para debater temas como a prevenção da violência, a segurança nos recintos desportivos, a gestão de riscos, a inclusão e o envolvimento dos adeptos. O Congresso Internacional volta a reunir na cidade profissionais, especialistas e entidades ligadas ao desporto. Em discussão vão estar os desafios relacionados com a segurança e o acolhimento nos eventos desportivos. O S4 Congress é promovido pela Autoridade para a Prevenção e o Combate à Violência no Desporto, que tem sede em Viseu, junto a forças de segurança, entidades públicas, clubes, federações e outros agentes do setor. Carolina Saraiva, do For Life, clube de triatlo de Viseu, venceu o Estrela Extreme Triathlon no escalão dos 36 aos 45 anos. Realizou-se na Serra da Estrela e colocou à prova a resistência dos atletas em 2 km de natação, 105 de ciclismo e 21 de corrida, um percurso marcado pelo desnível e pela exigência física. Carolina Saraiva conseguiu superar o desafio e terminou na 49ª posição na geral, mas foi a primeira da classificação feminina no escalão dos 36 aos 45 anos. A atleta do Clube de Triatlo de Viseu cumpriu a prova em 9 horas 51 minutos 45,26 segundos. A informação do desporto é atualizada em estaçãodiariajornal.sapo.pt e também no site da Estação Diária Rádio em 968.fm.
0: 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Previsão do estado do tempo para as próximas 24 horas. O Instituto Português do Mar e da Atmosfera está a prever para o distrito de Viseu céu pouco nublado ao limpo, apresentando períodos de maior nebulosidade, com vento fraco a moderado, sendo por vezes forte e com rajadas nas terras altas. O IPMA está também a prever uma pequena descida das temperaturas, com o mercúrio dos termómetros a chegar aos 28 graus de máxima e a mínima a registrar durante a noite valores perto dos 15 graus no distrito de Viseu.
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11: Hoje neste podcast vamos falar sobre música. 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

às 13, José Alberto Ribeiro. Olá, é com um especial prazer que estamos de volta. José Alberto Ribeiro, na Estação Diária. 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
0: 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São estas algumas das notícias que vamos destacar na edição do dia do Diário da Estação. A Escola Secundária de Tondela vai apresentar o projeto EcoRain na final nacional da 12ª edição do Apps for Good. A FICA de Castro Rodeiro começa esta quinta-feira e para decorrer até domingo com uma programação de 4 dias dedicados à música, às tradições agrícolas, à economia local e ao património do concelho. Armamar é o município do distrito de Viseu mais procurado para arrendamento, enquanto Saturn lidera a procura para compra de casa. O contrato local de segurança de Mangual chegou a 1.690 pessoas nos primeiros 6 meses de atividade, entre fevereiro e julho, anunciou a Câmara Municipal. Agora é só ficarem atentos ao desenvolvimento destes e outros temas no Diário da Estação. 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
1: 3 horas.
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3: A FICA Castro Daire começa esta quinta-feira, sempre para decorrer até domingo, com uma programação de 4 dias dedicados à música, às tradições agrícolas, à economia local e ao património do concelho. Na quinta-feira, à noite, é dedicada à música eletrónica, com o DJ Padre Guilherme, ainda as atuações de Atilo, Kaidin e Vision. Na sexta-feira vão atuar os Démanos e os Neo Project, seguindo-se a noite dentro, o DJ Moita. Sábado é dia de Bia Cabos, Nuno Ribeiro e DJ Cura. A entrada da FICA Castro Daire é gratuita nos dias 17 e 18, custa 5€ no sábado. No domingo, último dia do evento, o destaque para a passagem do Domingão da SIC por Castro Daire, naquela que será também a emissão de despedida do programa, antes de ser substituído por um novo formato. O contrato local da segurança de Mangual chegou a 1.690 pessoas nos primeiros 6 meses de atividades entre fevereiro e julho, anunciou a Câmara Municipal. O programa Futuro Mais Presente Mangual 5G desenvolveu ações em várias áreas, incluindo emprego e qualificação, envelhecimento ativo, autonomia, inclusão social e capacitação comunitária. A iniciativa pretende reforçar a resposta social no concelho de Mangual através de ações dirigidas a diferentes grupos da população e do apoio à participação e capacitação da comunidade. A Escola Secundária de Tondela vai apresentar o projeto Eco Rain na final nacional da 12ª edição do Apps for Good, sexta-feira, no Pavilhão do Conhecimento em Lisboa. Desenvolvida no âmbito do ODS 13, dedicado à ação climática, o Eco Rain é uma aplicação que permite monitorizar e controlar remotamente um sistema inteligente de recolha de água da chuva. A solução permite gerir a rega, acompanhar a umidade do solo e programar a irrigação manualmente através de comandos de voz, promovendo uma utilização mais eficiente da água. Embora não esteja entre os projetos em competição na final nacional, o Eco Rain integra a mostra de soluções desta edição. Os alunos de Tondela vão ainda receber o prémio de vencedores regionais do Norte na categoria eletrónica para todos. Armamar é o município do Distrito de Viseu mais procurado para arrendamento, enquanto o SATA lidera a procura para compra de casa, segundo uma análise do portal Idealista relativo ao segundo trimestre de 2026. No caso de Armamar, a renda média neste período foi de 650€ por mês. Já em SATA, o preço médio para compra de casa foi de 127.000€. O estudo analisou os municípios mais procurados para arrendar e comprar habitação nos 18 distritos de Portugal continental e nas regiões autónomas, comparando também os preços praticados nos concelhos com maior procura. Atualizamos todas as notícias em Estação Diária Jornal.sapo.pt, informação também no site da Estação Diária Rádio em 908.fm.
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4: Previsão do estado do tempo para as próximas 24 horas. O Instituto Português do Mar e da Atmosfera está a prever para o Distrito de Viseu céu pouco nublado ou limpo, apresentando períodos de maior nubosidade, com vento fraco a moderado, sendo por vezes forte e com rajadas nas terras altas. O ITMA está também a prever uma pequena descida das temperaturas, com o mercúrio dos termómetros a chegar aos 28 graus de máxima e a mínima a registrar durante a noite valores perto dos 15 graus no Distrito de Viseu.
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3: Bem-vindo à Estação Diária. Abrimos este espaço de emissão a ouvir som português e para iniciarmos como tu gostas, vem uma supernova. Fica atento em 96.8, antena 9680. Eu volto já a seguir. Até já.
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0: 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Ora, estamos nós de novo em 9680. José Alberto Ribeiro, na Estação Diária. Presta atenção ao tema nos minutos que seguem. 968 é a frequência para recomendar aos vossos amigos. De segunda a domingo.
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1: De volta para te pôr a par das notícias em formato desporto. 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
2: São estes alguns dos temas que vamos desenvolver no Desporto da Estação Diária. Os sub-23 do Académio de Viseu empataram a 2 gols em Alcochete frente ao Sporting na Liga Next Gen. O guarda-redes do Académio de Viseu, Everton, é o segundo com mais defesas nas primeiras 6 jornadas da Primeira Liga. Viseu volta a receber o S4 Congress nos dias 27 e 28 de outubro para debater temas como a prevenção da violência, a segurança nos recintos desportivos, a gestão de riscos e a inclusão e o envolvimento dos adeptos. Carolina Saraiva, do Clube de Triatlo de Viseu, venceu o Estrela Extreme Triatlo no escalão dos 36 aos 45 anos. Agora é só ficarem atentos ao desenvolvimento destes e outros temas no Desporto da Estação Diária. 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
6: Os sub-23 do Académico de Viseu empataram a 2 golos em Alcochete, frente ao Sporting, sem jogo da Liga Next Gen de futebol. Sexta jornada, com a partida disputada na Academia Cristiano Ronaldo, em Alcochete, onde os vizinhos estiveram na frente do marcador com o golo de Alex Pérez aos 9 minutos, mas conseguiram uma reviravolta. Rafael Bezugo, de penalti, restabeleceu o empate aos 45. O segundo golo do Sporting B aconteceu aos 81 por Daniel Lopes, na sequência de um canto. Já na compensação, aos 90 mais 2, Miguel Almeida, recém-entrado na partida, acabaria por materializar o empate. O Académico Viseu soma agora 13 pontos, tem menos do que o Sporting, que lidera. Na próxima jornada, no dia 22 de setembro, os vizinhos recebem na Academia de Mundão o Estoril Praia. O guarda-redes do Académico de Viseu, Everton, é o segundo com mais defesas nas primeiras 6 jornadas da Primeira Liga de Futebol. O guardião, que chegou do Barra FC, soma 24 defesas completas. Só a Rua Barreira do Arouca, com 30 defesas, supera Everton. O brasileiro tem sido uma das figuras da equipa de Bruno Pinheiro neste ranking de campeonato, contribuindo para os 8 pontos conquistados pelo Académico nas primeiras jornadas. Foi mesmo considerado o melhor jogador em campo na partida da 5ª jornada, em que o Académico de Viseu venceu por 1-0 Gil Vicente, em Barcelos. Viseu volta a receber o S4 Congress nos dias 27 e 28 de outubro para debater temas como a prevenção da violência, a segurança nos recintos desportivos, a gestão de riscos, a inclusão e o envolvimento dos adeptos. O Congresso Internacional volta a reunir na cidade profissionais, especialistas e entidades ligadas ao desporto. Em discussão vão estar os desafios relacionados com a segurança e o acolhimento nos eventos desportivos. O S4 Congress é promovido pela Autoridade para a Prevenção e o Combate à Violência no Desporto, que tem sede em Viseu, junta forças de segurança, entidades públicas, clubes, federações e outros agentes do setor. Carolina Saraiva, do For Life, clube de triatlo de Viseu, venceu o Estrela Extreme Triathlon nos escalões dos 36 aos 45 anos. Realizou-se na Serra da Estrela e colocou à prova a resistência dos atletas em 2 km de natação, 105 de ciclismo e 21 de corrida, um percurso marcado pelo desnível e pela exigência física. Carolina Saraiva conseguiu superar o desafio e terminou na 49ª posição na geral, mas foi a primeira da classificação feminina no escalão dos 36 aos 45 anos. A atleta do Clube de Triatlo de Viseu cobriu a prova em 9 horas 51 minutos 45,26 segundos. A informação do desporto é atualizada em estaçãodiariajornal.sapo.pt e também no site da Estação Diária Rádio em 968.fm.
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8: Previsão do estado do tempo para as próximas 24 horas. O Instituto Português de Mar e da Atmosfera está a prever para o Distrito de Viseu céu pouco nublado ou limpo, apresentando períodos de maior nubosidade, com vento fraco a moderado, sendo por vezes forte e com rajadas nas terras altas. O IPMA está também a prever uma pequena descida das temperaturas, com o mercúrio dos termómetros a chegar aos 28 graus de máxima e a mínima a registrar durante a noite valores perto dos 15 graus no Distrito de Viseu.
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1: A partir das 23, a Rádio Oficial de Viseu tem um espaço de 3 horas de emissão especialmente pensado para quem gosta do house e eletrónica. Fica atento em 96.8, pista de dança, contamos contigo.
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1: É o regresso do Diário da Estação e em muito pouco tempo ficamos por dentro do que mais importante vai acontecendo em primeira mão na Estação Oficial Viseu. Fica atento, vem o Diário da Estação.

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0: Anúncio à Câmara Municipal. Agora é só ficarem atentos ao desenvolvimento destes e outros temas no Diário da Estação. 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

0: 4 horas.
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4: A FICA Castro Daire começa esta quinta-feira, sempre a decorrer até domingo, com uma programação de 4 dias dedicados à música, às tradições agrícolas, à economia local e ao património do concelho. Na quinta-feira, à noite, é dedicada à música eletrónica, com o DJ Padre Guilherme, ainda as atuações de Atilo, Kaidin e Vision. Na sexta-feira vão atuar os Démanos e os Neo Project, seguindo-se a noite dentro, o DJ Moita. Sábado é dia de Bia Cabos, Nuno Ribeiro e DJ Cura. A entrada da FICA Castro Daire é gratuita nos dias 17 e 18, custa 5 euros no sábado. No domingo, último dia do evento, um destaque para a passagem do Domingão da SIC por Castro Daire, naquela que será também a emissão de despedida do programa, antes de ser substituído por um novo formato. O contrato local da segurança de Mangual chegou a 1.690 pessoas nos primeiros 6 meses de atividades, entre fevereiro e julho, anunciou a Câmara Municipal. O programa Futuro Mais Presente Mangual 5G desenvolveu ações em várias áreas, incluindo emprego e qualificação, envelhecimento ativo, autonomia, inclusão social e capacitação comunitária. A iniciativa pretende reforçar a resposta social no concelho de Mangual, através de ações dirigidas a diferentes grupos da população e do apoio à participação e capacitação da comunidade. A Escola Secundária de Tondela vai apresentar o projeto Eco Rain na Final Nacional de 12ª edição do Apps for Good, sexta-feira, no Pavilhão do Conhecimento em Lisboa. Desenvolvida no âmbito do ODS 13, dedicado à ação climática, o Eco Rain é uma aplicação que permite monitorizar e controlar remotamente um sistema inteligente de recolha de água da chuva. A solução permite gerir a rega, acompanhar a umidade do solo e programar a irrigação manualmente através de comandos de voz, promovendo uma utilização mais eficiente da água. Embora não esteja entre os projetos em competição na final nacional, o Eco Rain integra a mostra de soluções desta edição. Os alunos de Tondela vão ainda receber o prémio de vencedores regionais do Norte na categoria eletrónica para todos. Armamar é o município do Distrito de Viseu mais procurado para arrendamento, enquanto o SATA lidera a procura para compra de casa, segundo uma análise do portal Idealista relativa ao segundo trimestre de 2026. No caso de Armamar, a renda média neste período foi de 650 euros por mês. Já em SATA, o preço médio para compra de casa foi de 127 mil euros. O estudo analisou os municípios mais procurados para arrendar e comprar habitação nos 18 distritos de Portugal continental e nas regiões autónomas, comparando também os preços praticados nos concelhos com maior procura. Atualizamos todas as notícias em Estação Diária Jornal.sapo.pt, informação também no site da Estação Diária Rádio em 908.fm.
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2: 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Previsão do estado do tempo para as próximas 24 horas. O Instituto Português de Mar e da Atmosfera está a prever para o Distrito de Viseu céu pouco nublado ao limpo, apresentando períodos de maior nebulosidade, com vento fraco a moderado, sendo por vezes forte e com rajadas nas terras altas. O IPMA está também a prever uma pequena descida das temperaturas, com o mercúrio dos termómetros a chegar aos 28 graus de máxima e a mínima a registrar durante a noite valores perto dos 15 graus no Distrito de Viseu.
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4: Estamos aí de regresso para quem segue regularmente a Estação Oficial de Viseu. Ouvimos Tuga da Estação na Estação Diária. A Supernova é o som que iremos recomendar já de seguida. Até já!
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0: Estação Diária. Boa noite. Presta atenção à faixa que te vamos revelar em 96.8. Soltas da Estação. Som que sabemos que bate no mercado e que também recomendamos. Fiquem bem, fiquem por aí.
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0: Estação Diária, boa noite. Atualizamos os principais títulos das notícias de caráter desportivo. Vêm os comerciais e o bloco de informação. Voltaremos para a segunda meia hora com muito mais energia. Fiquem bem.
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5: 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São estes alguns dos temas que vamos desenvolver no desporto da Estação Diária. Os sub-23 do Académico de Viseu empataram a 2 gols em Alcochete frente ao Sporting na Liga Next Gen. O guarda-redes do Académico de Viseu, Everton, é o segundo com mais defesas nas primeiras 6 jornadas da Primeira Liga. Viseu volta a receber o S4 Congress nos dias 27 e 28 de outubro para debater temas como a prevenção da violência, a segurança nos recintos desportivos, a gestão de riscos e a inclusão e o envolvimento dos adeptos. Carolina Saraiva, do Clube de Triatlo de Viseu, venceu o Estrela Extreme Triatlo no escalão dos 36 aos 45 anos. Agora é só ficarem atentos ao desenvolvimento destes e outros temas no desporto da Estação Diária.
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2: Já a seguir, bloco de informação desportiva às 4h30.
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3: Os sub-23 do Académico de Viseu empataram a 2 golos em Alcochete, frente ao Sporting, sem jogo da Liga Next Gen de futebol. Sexta jornada, com a partida disputada na Academia Cristiano Ronaldo, em Alcochete, onde os vizinhos estiveram na frente do marcador com o golo de Alex Pérez aos 9 minutos, mas conseguiram uma reviravolta. Rafael Bezugo, de penalti, restabeleceu o empate aos 45. O segundo gol do Sporting B aconteceu aos 81 por Daniel Lopes, na sequência de um canto. Já na compensação, aos 90+2, Miguel Almeida, recém-entrado na partida, acabaria por materializar o empate. O Académico Viseu soma agora 13 pontos, tem menos do que o Sporting, que lidera. Na próxima jornada, no dia 22 de setembro, os vizinhos recebem na Academia de Mundão o Estoril Praia. O guarda-redes do Académico de Viseu, Everton, é o segundo com mais defesas nas primeiras 6 jornadas da Primeira Liga de Futebol. O guardião, que chegou do Barra FC, soma 24 defesas completas. Só a Rua Barreira do Aroca, com 30 defesas, supera Everton. O brasileiro tem sido uma das figuras da equipa de Bruno Pinheiro neste ranking de campeonato, contribuindo para os 8 pontos conquistados pelo Académico nas primeiras jornadas. Foi mesmo considerado o melhor jogador em campo na partida da 5ª jornada, em que o Académico de Viseu venceu por 1-0 Gil Vicente, em Barcelos. Viseu volta a receber o S4 Congress nos dias 27 e 28 de outubro para debater temas como a prevenção da violência, a segurança nos recintos desportivos, a gestão de riscos, a inclusão e o envolvimento dos adeptos. O Congresso Internacional volta a reunir na cidade profissionais, especialistas e entidades ligadas ao desporto. Em discussão vão estar os desafios relacionados com a segurança e o acolhimento nos eventos desportivos. O S4 Congress é promovido pela Autoridade para a Prevenção e o Combate à Violência no Desporto, que tem sede em Viseu, junto a forças de segurança, entidades públicas, clubes, federações e outros agentes do setor. Carolina Saraiva, do For Life, clube de triatlo de Viseu, venceu o Estrela Extreme Triathlon no escalão dos 36 aos 45 anos. Realizou-se na Serra da Estrela e colocou à prova a resistência dos atletas em 2 km de natação, 105 de ciclismo e 21 de corrida, num percurso marcado pelo desnível e pela exigência física. Carolina Saraiva conseguiu superar o desafio e terminou na 49ª posição na geral, mas foi a primeira da classificação feminina no escalão dos 36 aos 45 anos. A atleta do Clube de Triatlo de Viseu cumpriu a prova em 9 horas 51 minutos 45,26 segundos. A informação do desporto é atualizada em estaçãodiariajornal.sapo.pt e também no site da Estação Diária Rádio em 968.fm.
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4: Previsão do estado do tempo para as próximas 24 horas. O Instituto Português do Mar e da Atmosfera está a prever para o Distrito de Viseu céu pouco nublado ou limpo, apresentando períodos de maior nebulosidade, com vento fraco a moderado, sendo por vezes forte e com rajadas nas terras altas. O ITMA está também a prever uma pequena descida das temperaturas, com o mercúrio dos termómetros a chegar aos 28 graus de máxima e a mínima a registrar durante a noite valores perto dos 15 graus no Distrito de Viseu.
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1: Malha, pista de dança, no melhor house do FM. Fica aí com mais um remix para ouvires mais logo. Depois das 23, já sabes, 3 horas com super músicas para escutares na Estação Diária.
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0: 19:22. Rui Moreira. Iniciamos este espaço de emissão com o Som Nacional em 96.8. Rui Moreira, na Estação Diária. Pesquisámos na playlist da Estação Diária e conseguimos achar os melhores sons clássicos, músicas que nos anos 80 e 90 batiam bem a sério na rádio, de segunda a domingo.
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0: Isso. 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
1: Boa noite. Estão aí os super clássicos na Estação Diária. Vamos recordar algumas das malhas que regularmente tocavam na rádio em 96.8. Fiquem muito bem, até já.
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0: Estação Diária, boa noite. Praticamente no final de hora, altura para fazermos mais uma pausa na música e darmos a conhecer os títulos do Diário da Estação. Ainda antes de encerrarmos a hora, vêm aí os comerciais. Depois do sinal horário, voltamos para mais uma hora na Estação Diária.
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0: Por empréstimo até ao final da temporada. Este domingo joga-se a quarta jornada do Campeonato de Portugal com Mortágua, Simfãs e Castro Beir à procura de pontos. O Downhill Urbano regressa a Castro Beir no fim de semana numa prova de BTT em circuito urbano marcada pela velocidade, técnica e obstáculos. O Académico de Viseu vai defrontar o Futebol Clube do Porto nos quartos de final da Taça da Liga em jogo marcado para 28 de outubro, numa quarta-feira às 20h30, no Estádio do Dragão. Agora é só ficarem atentos ao desenvolvimento destes e outros temas no Desporto da Estação Diária.
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1: A FICA Castrodeiro começa esta quinta-feira, se para decorrer até domingo, com uma programação de 4 dias dedicados à música, às tradições agrícolas, à economia local e ao património do concelho. Na quinta-feira à noite é dedicada à música eletrónica, com o DJ Padre Guilherme, ainda as atuações de Atilo, Kaidin e Vision. Na sexta-feira vão atuar os Démanos e os Neoproject, seguindo-se a noite dentro, o DJ Moita. Sábado é dia de Bia Cabons, Nuno Ribeiro e DJ Cura. A entrada da FICA Castrodeiro é gratuita nos dias 17 e 18, custa 5 euros no sábado. No domingo, último dia do evento, o destaque para a passagem do Domingão da SIC por Castrodeiro, naquela que será também a emissão de despedida do programa, antes de ser substituído por um novo formato. O contrato local da segurança de Mangual chegou a 1.690 pessoas nos primeiros 6 meses de atividades, entre fevereiro e julho, anunciou a Câmara Municipal. O programa Futuro Mais Presente Mangual 5G desenvolveu ações em várias áreas, incluindo emprego e qualificação, envelhecimento ativo, autonomia, inclusão social e capacitação comunitária. A iniciativa pretende reforçar a resposta social no concelho de Mangual através de ações dirigidas a diferentes grupos da população e do apoio à participação e capacitação da comunidade. A Escola Secundária de Tondela vai apresentar o projeto Eco Rain na final nacional de 12ª edição do Apps for Good, sexta-feira, no Pavilhão do Conhecimento em Lisboa. Desenvolvida no âmbito do ODS 13, dedicado à ação climática, o Eco Rain é uma aplicação que permite monitorizar e controlar remotamente um sistema inteligente de recolha de água da chuva. A solução permite gerir a rega, acompanhar a umidade do solo e programar a irrigação manualmente através de comandos de voz, promovendo uma utilização mais eficiente da água. Embora não esteja entre os projetos em competição na final nacional, o Eco Rain integra a mostra de soluções desta edição. Os alunos de Tondela vão ainda receber o prémio de vencedores regionais do Norte na categoria Eletrónica para Todos. Armamar é o município do Distrito de Viseu mais procurado para arrendamento, enquanto o SATA lidera a procura para compra de casa, segundo uma análise do portal Idealista relativo ao segundo trimestre de 2026. No caso de Armamar, a renda média neste período foi de 650 euros por mês. Já em SATA, o preço médio para compra de casa foi de 127 mil euros. O estudo analisou os municípios mais procurados para arrendar e comprar habitação nos 18 distritos de Portugal continental e nas regiões autónomas, comparando também os preços praticados nos concelhos com maior procura. Atualizamos todas as notícias em Estação Diária Jornal.sapo.pt, informação também no site da Estação Diária Rádio em 908.fm.
0: 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Previsão do estado do tempo para as próximas 24 horas. O Instituto Português do Mar e da Atmosfera está a prever para o Distrito de Viseu céu pouco nublado ou limpo, apresentando períodos de maior nubosidade, com vento fraco a moderado, sendo por vezes forte e com rajadas nas terras altas. O IPMA está também a prever uma pequena descida das temperaturas, com o mercúrio dos termómetros a chegar aos 28 graus de máxima e a mínima a registrar durante a noite valores perto dos 15 graus no Distrito de Viseu.
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2: Ora, estamos nós para vos dar as boas-vindas para mais uma hora Superestação. E para continuarmos sem parar, Malha Supernova, na antena da Estação Diária.
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0: Estação Diária, boa noite. Avançamos para as soltas da estação e recordamos alguns dos momentos mais marcantes na antena da Estação Diária. Estação Oficial de Viseu. Até já.
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0: Estação Diária, boa noite. Atualizamos os principais títulos do desporto, informação que vai para o ar logo a seguir ao bloco dos comerciais. Estaremos de novo convosco para avançarmos para a segunda meia hora desta emissão.
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6: 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São estes alguns dos temas que vamos desenvolver no Desporto da Estação Diária. Os sub-23 do Académico de Viseu empataram a 2 gols em Alcochete frente ao Sporting na Liga Next Gen. O guarda-redes do Académico de Viseu, Everton, é o segundo com mais defesas nas primeiras 6 jornadas da Primeira Liga. Viseu volta a receber o S4 Congress nos dias 27 e 28 de outubro para debater temas como a prevenção da violência, a segurança nos recintos desportivos, a gestão de riscos e a inclusão e o envolvimento dos adeptos. Carolina Saraiva, do Clube de Triatlo de Viseu, venceu o Estrela Extreme Triatlo no escalão dos 36 aos 45 anos. Agora é só ficarem atentos ao desenvolvimento destes e outros temas no Desporto da Estação Diária.
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2: Os sub-23 do Académico de Viseu empataram a 2 golos em Alcochete, frente ao Sporting, sem jogo da Liga Next Gen de futebol. Sexta jornada, com a partida disputada na Academia Cristiano Ronaldo, em Alcochete, onde os vizinhos estiveram na frente do marcador com o golo de Alex Pérez aos 9 minutos, mas conseguiram uma reviravolta. Rafael Bezugo, de penalti, restabeleceu o empate aos 45. O segundo golo do Sporting B aconteceu aos 81 por Daniel Lopes, na sequência de um canto. Já na compensação, aos 90 mais 2, Miguel Almeida, recém-entrado na partida, acabaria por materializar o empate. O Académico Viseu soma agora 13 pontos, tem menos um que o Sporting, que lidera. Na próxima jornada, no dia 22 de setembro, os vizinhos recebem na Academia de Mundão o Estoril Praia. O guarda-redes do Académico de Viseu, Everton, é o segundo com mais defesas nas primeiras 6 jornadas da Primeira Liga de Futebol. O guardião, que chegou do Barra FC, soma 24 defesas completas. Só a Rua Barreira do Arouca, com 30 defesas, supera Everton. O brasileiro tem sido uma das figuras da equipa de Bruno Pinheiro neste ranking de campeonato, contribuindo para os 8 pontos conquistados pelo Académico nas primeiras jornadas. Foi mesmo considerado o melhor jogador em campo na partida da 5ª jornada, em que o Académico de Viseu venceu por 1-0 Gil Vicente, em Barcelos. Viseu volta a receber o S4 Congress nos dias 27 e 28 de outubro para debater temas como a prevenção da violência, a segurança nos recintos desportivos, a gestão de riscos, a inclusão e o envolvimento dos adeptos. O Congresso Internacional volta a reunir na cidade profissionais, especialistas e entidades ligadas ao desporto. Em discussão vão estar os desafios relacionados com a segurança e o acolhimento nos eventos desportivos. O S4 Congress é promovido pela Autoridade para a Prevenção e o Combate à Violência no Desporto, que tem sede em Viseu, junto a forças de segurança, entidades públicas, clubes, federações e outros agentes do setor. Carolina Saraiva, do For Life, clube de triatlo de Viseu, venceu o Estrela Extreme Triathlon no escalão dos 36 aos 45 anos. Realizou-se na Serra da Estrela e colocou à prova a resistência dos atletas em 2 km de natação, 105 de ciclismo e 21 de corrida, num percurso marcado pelo desnível e pela exigência física. Carolina Saraiva conseguiu superar o desafio e terminou na 49ª posição na geral, mas foi a primeira da classificação feminina no escalão dos 36 aos 45 anos. A atleta do Clube de Triatlo de Viseu cumpriu a prova em 9 horas, 51 minutos, 45,26 segundos. A informação do desporto é atualizada em estaçãodiariajornal.sapo.pt e também no site da Estação Diária Rádio em 908.fm.
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3: Previsão do estado do tempo para as próximas 24 horas. O Instituto Português do Mar e da Atmosfera está a prever para o Distrito de Viseu céu pouco nublado ao limpo, apresentando períodos de maior nebulosidade, com vento fraco a moderado, sendo por vezes forte e com rajadas nas terras altas. O ITMA está também a prever uma pequena descida das temperaturas, com o mercúrio dos termómetros a chegar aos 28 graus de máxima e a mínima a registrar durante a noite valores perto dos 15 graus no Distrito de Viseu.
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0: 7-10, Carlos Manuel Costa. Para já deixámos o Som Nacional abrir a hora. Vamos seguir em frente com mais um tema em destaque. Carlos Manuel Costa, na Estação Diária. 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

0: Fiquem muito bem na Estação Oficial de Viseu. 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
1: Cumprimos mais uma hora de emissão. Está aí a altura de revelarmos os principais títulos do Diário da Estação. Tudo a postos para que possamos saber as novidades que irão ter desenvolvimento logo após o sinal horário. Não percam as notícias. Prometemos regressar em força. Fiquem bem.
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2: São estes alguns dos temas que vamos desenvolver no Desporto da Estação Diária. Tomás Silva deixou a Académica de Viseu e rumou ao Sporting da Covilhã, equipa da Liga 3, onde vai alinhar por empréstimo até ao final da temporada. Este domingo joga-se a 4ª jornada do Campeonato de Portugal com Mortágua, Simfãs e Castro Daire à procura de pontos. O Downhill Urbano regressa a Castro Daire no fim de semana numa prova de BTT em circuito urbano marcada pela velocidade, técnica e obstáculos. O Académico de Viseu vai defrontar o Futebol Clube do Porto nos quartos de final da Taça da Liga em jogo marcado para 28 de outubro, uma quarta-feira às 20h30, no Estádio do Dragão. Agora é só ficarem atentos ao desenvolvimento destes e outros temas no Desporto da Estação Diária. 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
7: A FICA Castro Daire começa esta quinta-feira, sim, para decorrer até domingo, com uma programação de 4 dias dedicados à música, às tradições agrícolas, à economia local e ao património do concelho. Na quinta-feira à noite é dedicada à música eletrónica com o DJ Padre Guilherme, ainda as atuações de Atilo, Kaidin e Vision. Na sexta-feira vão atuar os Démanos e os Neo Project, seguindo-se a noite dentro, o DJ Moita. Sábado é dia de Bia Cabos, Nuno Ribeiro e DJ Cura. A entrada da FICA Castro Daire é gratuita nos dias 17 e 18, custa 5€ no sábado. No domingo, último dia do evento, o destaque para a passagem do Domingão da Cic.

0: Castro Daires, naquela que será também a emissão de despedida do programa, antes de ser substituído por um novo formato. O contrato local da segurança de Mangual chegou a 1.690 pessoas nos primeiros 6 meses de atividades, entre fevereiro e julho, anunciou a Câmara Municipal. O programa Futuro Mais Presente Mangual 5G desenvolveu ações em várias áreas, incluindo emprego e qualificação, envelhecimento ativo, autonomia, inclusão social e capacitação comunitária. A iniciativa pretende reforçar a resposta social no Conselho de Mangual através de ações dirigidas a diferentes grupos da população e do apoio à participação e capacitação da comunidade. A Escola Secundária de Tondela vai apresentar o projeto Eco Rain na final nacional de 12ª edição do Apps for Good, sexta-feira, no Pavilhão do Conhecimento em Lisboa. Desenvolvida no âmbito do ODS 13, dedicado à ação climática, o Eco Rain é uma aplicação que permite monitorizar e controlar remotamente um sistema inteligente de recolha de água da chuva. A solução permite gerir a rega, acompanhar a umidade do solo e programar a irrigação manualmente através de comandos de voz, promovendo uma utilização mais eficiente da água. Embora não esteja entre os projetos em competição na final nacional, o Eco Rain integra a amostra de soluções desta edição. Os alunos de Tondela vão ainda receber o Prémio de Vencedores Regionais do Norte na categoria Eletrónica para Todos. Armamar é o município do Distrito de Viseu mais procurado para arrendamento, enquanto o SATA lidera a procura para compra de casa, segundo uma análise do portal Idealista relativo ao segundo trimestre de 2026. No caso de Armamar, a renda média neste período foi de 650 euros por mês. Já em SATA, o preço médio para compra de casa foi de 127 mil euros. O estudo analisou os municípios mais procurados para arrendar e comprar habitação nos 18 distritos de Portugal continental e nas regiões autónomas, comparando também os preços praticados nos concelhos com maior procura. Atualizamos todas as notícias em Estação Diária Jornal.sapo.pt, informação também no site da Estação Diária Rádio em 908.fm.
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2: 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Previsão do estado do tempo para as próximas 24 horas. O Instituto Português do Mar e da Atmosfera está a prever para o Distrito de Viseu céu pouco nublado ou limpo, apresentando períodos de maior nebulosidade, com vento fraco a moderado, sendo por vezes forte e com rajadas nas terras altas. O ITMA está também a prever uma pequena descida das temperaturas, com o mercúrio dos termómetros a chegar aos 28 graus de máxima e a mínima a registrar durante a noite valores perto dos 15 graus no Distrito de Viseu.
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3: De abertura é mais um espaço de emissão na Estação Diária. Começamos com Super Malha Tuga e para que possamos prosseguir nesta edição supernova. Nos próximos minutos há mais música na Estação Oficial de Viseu. Fiquem bem.
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0: Boa noite. Avançamos para as soltas da estação e recordamos alguns dos momentos mais marcantes na antena da Estação Diária. Estação Oficial de Viseu. Até já.
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1: Quase em cima da meia hora para dar o espaço de emissão ao desporto na Estação Diária. Informação que vai para o ar logo a seguir aos destaques e ao bloco comercial na antena da Estação Oficial de Viseu. Até já.
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8: São estes alguns dos temas que vamos desenvolver no Desporto da Estação Diária. Os sub-23 do Académico de Viseu empataram a 2 golos em Alcochete frente ao Sporting na Liga Next Gen. O guarda-redes do Académico de Viseu, Everton, é o segundo com mais defesas nas primeiras 6 jornadas da Primeira Liga. Viseu volta a receber o S4 Congress nos dias 27 e 28 de outubro para debater temas como a prevenção da violência, a segurança nos recintos desportivos, a gestão de riscos e a inclusão e o envolvimento dos adeptos. Carolina Saraiva, do Clube de Triatlo de Viseu, venceu o Estrela Extreme Triatlo no escalão dos 36 aos 45 anos. Agora é só ficarem atentos ao desenvolvimento destes e outros temas no Desporto da Estação Diária.
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5: Os sub-23 do Académico de Viseu empataram a 2 golos em Alcochete, frente ao Sporting, sem jogo da Liga Next Gen de futebol. Sexta jornada, com a partida disputada na Academia Cristiano Ronaldo, em Alcochete, onde os vizinhos estiveram na frente do marcador com o golo de Alex Pérez aos 9 minutos, mas conseguiram uma reviravolta. Rafael Bezugo, de penalti, restabeleceu o empate aos 45. O segundo gol do Sporting B aconteceu aos 81 por Daniel Lopes, na sequência de um canto. Já na compensação, aos 90 mais 2, Miguel Almeida, recém-entrado na partida, acabaria por materializar o empate. O Académico Viseu soma agora 13 pontos, tem menos do que o Sporting, que lidera. Na próxima jornada, no dia 22 de setembro, os vizinhos recebem na Academia de Mundão o Estoril Praia. O guarda-redes do Académico de Viseu, Everton, é o segundo com mais defesas nas primeiras 6 jornadas da Primeira Liga de Futebol. O guardião, que chegou do Barra FC, soma 24 defesas completas. Só a Rua Barreira do Aroca, com 30 defesas, supera Everton. O brasileiro tem sido uma das figuras da equipa de Bruno Pinheiro neste ranking de campeonato, contribuindo para os 8 pontos conquistados pelo Académico nas primeiras jornadas. Foi mesmo considerado o melhor jogador em campo na partida da 5ª jornada, em que o Académico de Viseu venceu por 1-0 Gil Vicente, em Barcelos. Viseu volta a receber o S4 Congress nos dias 27 e 28 de outubro para debater temas como a prevenção da violência, a segurança nos recintos desportivos, a gestão de riscos, a inclusão e o envolvimento dos adeptos. O Congresso Internacional volta a reunir na cidade profissionais, especialistas e entidades ligadas ao desporto. Em discussão vão estar os desafios relacionados com a segurança e o acolhimento nos eventos desportivos. O S4 Congress é promovido pela Autoridade para a Prevenção e o Combate à Violência no Desporto, que tem sede em Viseu, junta forças de segurança, entidades públicas, clubes, federações e outros agentes do setor. Carolina Saraiva, do For Life, clube de triatlo de Viseu, venceu o Estrela Extreme Triathlon no escalão dos 36 aos 45 anos. Realizou-se na Serra da Estrela e colocou à prova a resistência dos atletas em 2 km de natação, 105 de ciclismo e 21 de corrida, num percurso marcado pelo desnível e pela exigência física. Carolina Saraiva conseguiu superar o desafio e terminou na 49ª posição na geral, mas foi a primeira da classificação feminina no escalão dos 36 aos 45 anos. A atleta do Clube de Triatlo de Viseu cumpriu a prova em 9 horas 51 minutos 45,26 segundos. A informação do desporto é atualizada em estaçãodiariajornal.sapo.pt e também no site da Estação Diária Rádio em 968.fm.
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7: Previsão do estado do tempo para as próximas 24 horas. O Instituto Português de Mar e da Atmosfera está a prever para o Distrito de Viseu céu pouco nublado ou limpo, apresentando períodos de maior nebulosidade, com vento fraco a moderado, sendo por vezes forte e com rajadas nas terras altas. O ITMA está também a prever uma pequena descida das temperaturas, com o mercúrio dos termómetros a chegar aos 28 graus de máxima e a mínima a registrar durante a noite valores perto dos 15 graus no Distrito de Viseu.
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0: 19:22. Rui Moreira.
1: Olá, o som de abertura na estação diária para mais um espaço de emissão Superestação. Fiquem bem, voltamos já de seguida.
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1: Durante a próxima hora temos aí o espaço Superestação. Preparamos já de seguida uma Supernova 96.8.
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1: Boa noite.
2: Voltámos à música em direção aos super clássicos. 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
1: Estação Diária, boa noite. Estamos de volta para dar por finalizado o último terço da hora. Ainda tempo para ficarmos por dentro dos principais destaques que iremos desenvolver à hora certa no Diário da Estação. Voltaremos para mais Superestação logo a seguir ao sinal horário e às notícias em 96.8. Fiquem muito bem, até já.

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0: 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São estes alguns dos temas que vamos desenvolver no Desporto da Estação Diária. Tomás Silva deixou a Académica de Viseu e rumou ao Sporting da Covilhã, equipa da Liga 3, onde vai alinhar por empréstimo até ao final da temporada. Este domingo joga-se a 4ª jornada do Campeonato de Portugal com Mortágua, Simfãs e Castro Daire à procura de pontos. O Downhill Urbano regressa a Castro Daire no fim de semana numa prova de BTT em circuito urbano marcada pela velocidade, técnica e obstáculos. O Académico de Viseu vai defrontar o Futebol Clube do Porto nos quartos de final da Taça da Liga em jogo marcado para 28 de outubro, numa quarta-feira às 20h30, no Estádio do Dragão. Agora é só ficarem atentos ao desenvolvimento destes e outros temas no Desporto da Estação Diária. 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
5: Sete horas. 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
3: 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Está de volta a informação na Estação Diária.
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7: A FICA Castroteiro começa esta quinta-feira, se para decorrer até domingo, com uma programação de 4 dias dedicados à música, às tradições agrícolas, à economia local e ao património do concelho. A quinta-feira à noite é dedicada à música eletrónica, com o DJ Padre Guilherme, ainda as atuações de Atilo, Kaidin e Vision. Na sexta-feira vão atuar os Démanos e os Neoprojetos, seguindo-se a noite dentro, o DJ Moita. Sábado é dia de Bia Cabos, Nuno Ribeiro e DJ Cura. A entrada da FICA Gastrodeira é gratuita nos dias 17 e 18, custa 5 euros no sábado. No domingo, último dia do evento, um destaque para a passagem do Domingão da SIC por Castrodeiro, naquela que será também a emissão de despedida do programa, antes de ser substituído por um novo formato. O contrato local da

0: Segurança de Mangualde chegou a 1.690 pessoas nos primeiros 6 meses de atividades, entre fevereiro e julho, anunciou a Câmara Municipal. O programa Futuro Mais Presente Mangualde 5G desenvolveu ações em várias áreas, incluindo emprego e qualificação, envelhecimento ativo, autonomia, inclusão social e capacitação comunitária. A iniciativa pretende reforçar a resposta social no Conselho de Mangualde através de ações dirigidas a diferentes grupos da população e do apoio à participação e capacitação da comunidade. A Escola Secundária de Tondela vai apresentar o projeto Eco Rain na Final Nacional de 12ª edição do Apps for Good, sexta-feira, no Pavilhão do Conhecimento em Lisboa. Desenvolvida no âmbito do ODS 13, dedicado à ação climática, o Eco Rain é uma aplicação que permite monitorizar e controlar remotamente um sistema inteligente de recolha de água da chuva. A solução permite gerir a rega, acompanhar a umidade do solo e programar a irrigação manualmente através de comandos de voz, promovendo uma utilização mais eficiente da água. Embora não esteja entre os projetos em competição na final nacional, o Eco Rain integra a mostra de soluções desta edição. Os alunos de Tondela vão ainda receber o prémio de vencedores regionais do Norte na categoria Eletrónica para Todos. Armamar é o município do Distrito de Viseu mais procurado para arrendamento, enquanto o SATA lidera a procura para compra de casa, segundo uma análise do portal Idealista relativo ao segundo trimestre de 2026. No caso de Armamar, a renda média neste período foi de 650 euros por mês. Já em SATA, o preço médio para compra de casa foi de 127 mil euros. O estudo analisou os municípios mais procurados para arrendar e comprar habitação nos 18 distritos de Portugal continental e nas regiões autónomas, comparando também os preços praticados nos concelhos com maior procura. Atualizamos todas as notícias em Estação Diária Jornal.sapo.pt, informação também no site da Estação Diária Rádio em 908.fm.
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2: 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Previsão do estado do tempo para as próximas 24 horas. O Instituto Português do Mar e da Atmosfera está a prever para o Distrito de Viseu céu pouco nublado ao limpo, apresentando períodos de maior nubosidade, com vento fraco a moderado, sendo por vezes forte e com rajadas nas terras altas. O ITMA está também a prever uma pequena descida das temperaturas, com o mercúrio dos termómetros a chegar aos 28 graus de máxima e a mínima a registrar durante a noite valores perto dos 15 graus no Distrito de Viseu.
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5: Muito bem, estamos aí em mais uma hora Superestação, com grandes músicas à mistura e com o essencial da informação.
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5: Porque estamos quase no meio da hora, daqui a pouco vamos passar em revista à informação desportiva atualizada na Estação Diária.
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0: centro da cidade e pretende circular em direção à Zona Sul. Para quem vai no sentido da localidade de Repeses, tome como ponto de referência do início do percurso a Avenida 25 de Abril e avance em sentido ascendente até aos semáforos, junto à Escola Secundária Alves Martins. Já sabe, o limite máximo de velocidade dentro das localidades não poderá ultrapassar os 50 km/h. Poderá ter de parar nos sinais luminosos e até encontrar algum constrangimento no trânsito. Continuar a marcha pela Avenida 25 de Abril até à Rotunda Paulo VI. Aqui, presta alguma atenção, porque em hora de ponta o trânsito irá obrigá-lo a abrandar, depois fazer a rotunda em frente, em direção à segunda saída, no sentido do Regimento Infantaria 14, e a partir daí terá maior tranquilidade na abordagem à estrada. 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
1: Cá estamos para mais um espaço de emissão em 9680. Superestação com o som nacional sempre na abertura de cada hora. Já está preparada mais uma grande música para tocar aqui na Estação Diária. Estação Oficial de Viseu. É já a seguir. www.efitnesshealthclub.pt. 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

0: 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Estamos de volta e, como é de esperar, vem aí mais um grande momento na Estação Viária. As grandes músicas que passam em revista na Estação Oficial de Viseu. Soltas da Estação, na Antena 9680. Até já! 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
2: Diogo Pissarra surge no panorama da música portuguesa como cantor, intérprete e músico. Em 2006, inicia um percurso que mudaria a vida para sempre. Foi nas suas primeiras aulas de guitarra que começa, pela primeira vez, a dar a conhecer o seu talento. Foi um dos fundadores da banda Algarvia, Fora da Boia, onde não só se destacou como guitarrista, como também pelas suas qualidades vocais e de composição. Em 2012, foi um dos finalistas do programa Ídolos, e aí deu início à sua carreira a solo, que atualmente conta com temas de sucesso como Tu e Eu e Volta, destacando-se nos tops nacionais. Diogo Pissarra é um nome a estar atento no futuro da música portuguesa.
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cada vez mais perto do meio da hora. Vamos ficar com os comerciais. Fiquem atentos ao bloco de informação de caráter desportivo com as últimas em grande destaque. Iremos regressar logo depois do bloco das notícias.

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0: 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São estes alguns dos temas que vamos desenvolver no Desporto da Estação Diária. Os sub-23 do Académio de Viseu empataram a 2 gols em Alcochete frente ao Sporting na Liga Next Gen. O guarda-redes do Académio de Viseu, Everton, é o segundo com mais defesas nas primeiras 6 jornadas da Primeira Liga. Viseu volta a receber o S4 Congress nos dias 27 e 28 de outubro para debater temas como a prevenção da violência, a segurança nos recintos desportivos, a gestão de riscos e a inclusão e o envolvimento dos adeptos. Carolina Saraiva, do Clube de Triatlo de Viseu, venceu o Estrela Extreme Triatlo no escalão dos 36 aos 45 anos. Agora é só ficarem atentos ao desenvolvimento destes e outros temas no Desporto da Estação Diária. 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
3: 7h30. Está de volta à informação desportiva.
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5: Os sub-23 do Académico de Viseu empataram a 2 golos em Alcochete, frente ao Sporting, em jogo da Liga Next Gen de futebol. Sexta jornada, com a partida disputada na Academia Cristiano Ronaldo, em Alcochete, onde os vizinhos estiveram na frente do marcador com o golo de Alex Pérez aos 9 minutos, mas conseguiram uma reviravolta. Rafael Bezuga, de penalti, restabeleceu o empate aos 45. O segundo golo do Sporting B aconteceu aos 81 por Daniel Lopes, na sequência de um canto. Já na compensação, aos 90+2, Miguel Almeida, recém-entrado na partida, acabaria por materializar o empate. O Académico Viseu soma agora 13 pontos, tem menos do que o Sporting, que lidera. Na próxima jornada, no dia 22 de setembro, os vizinhenses recebem na Academia de Mundão o Estoril Praia. O guarda-redes do Académico de Viseu, Everton, é o segundo com mais defesas nas primeiras 6 jornadas da Primeira Liga de Futebol. O guardião, que chegou do Barra FC, soma 24 defesas completas. Só a Rua Barreira do Arouca, com 30 defesas, supera Everton. O brasileiro tem sido uma das figuras da equipa de Bruno Pinheiro neste ranking de campeonato, contribuindo para os 8 pontos conquistados pelo Académico nas primeiras jornadas. Foi mesmo considerado o melhor jogador em campo na partida da 5ª jornada, em que o Académico de Viseu venceu por 1-0 Gil Vicente, em Barcelos. Viseu volta a receber o S4 Congress nos dias 27 e 28 de outubro para debater temas como a prevenção da violência, a segurança nos recintos desportivos, a gestão de riscos, a inclusão e o envolvimento dos adeptos. O Congresso Internacional volta a reunir na cidade profissionais, especialistas e entidades ligadas ao desporto. Em discussão vão estar os desafios relacionados com a segurança e o acolhimento nos eventos desportivos. O S4 Congress é promovido pela Autoridade para a Prevenção e o Combate à Violência no Desporto, que tem sede em Viseu, junto a forças de segurança, entidades públicas, clubes, federações e outros agentes do setor. Carolina Saraiva, do For Life, clube de triatlo de Viseu, venceu o Estrela Extreme Triathlon no escalão dos 36 aos 45 anos. Realizou-se na Serra da Estrela e colocou à prova a resistência dos atletas em 2 km de natação, 105 de ciclismo e 21 de corrida, um percurso marcado pelo desnível e pela exigência física. Carolina Saraiva conseguiu superar o desafio e terminou na 49ª posição na geral, mas foi a primeira da classificação feminina no escalão dos 36 aos 45 anos. A atleta do Clube de Triatlo de Viseu cumpriu a prova em 9 horas 51 minutos 45,26 segundos. A informação do desporto é atualizada em estaçãodiariajornal.sapo.pt e também no site da Estação Diária Rádio em 968.fm.
0: 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Previsão do estado do tempo para as próximas 24 horas. O Instituto Português do Mar e da Atmosfera está a prever para o distrito de Viseu céu pouco nublado ou limpo, apresentando períodos de maior nebulosidade, com vento fraco a moderado, sendo por vezes forte e com rajadas nas terras altas. O IPMA está também a prever uma pequena descida das temperaturas, com o mercúrio dos termómetros a chegar aos 28 graus de máxima e a mínima a registrar durante a noite valores perto dos 15 graus no distrito de Viseu.
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1: Muito bem, está aí a hora de ponta na estação diária. Para perceber onde estão os focos de maior intensidade de trânsito, fique atento ao GPS da estação. Preste atenção às nossas indicações e junto às rotundas da circunvalação de Viseu, onde se encontra maior volume de tráfego. Em hora de ponta, a circulação fica condicionada. Se o caminho que procura percorrer é o da estrada pela zona norte da cidade, isto é, ao cimo da rotunda da Braveses, tem três alternativas. A primeira será descer à Avenida da Europa até à fonte cibernética junto à Feira de São Mateus. E aí, o trânsito começa a complicar. A solução número 2 será tomar o rumo da Avenida da Bélgica, descer até ao continente, continuar em frente até à estátua de Viriato e seguir via Avenida Emílio Navarro. A terceira das alternativas é avançar pela localidade da Braveses em direção à Escola Básica Doutor Azevedo Perdigão, continuar em sentido descendente pela estrada que vai dar a Santiago até apanhar a circunvalação. Ou tenha

0: 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Voltaremos mais tarde na próxima Hora de Ponta.
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1: Estamos de volta para dar mais música na Estação Oficial de Viseu. Está alinhada uma grande faixa pista de dança. Mais logo depois das 11 da noite, o melhor house durante 3 horas na Estação Diária. 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
1: 10-13, José Alberto Ribeiro. De volta à hora para vos darmos a conhecer os temas mais comerciais da rádio. José Alberto Ribeiro, na Estação Diária. Estivemos aí com o melhor da música que vai rodando na antena da Estação Diária. Não percam as notícias. Prometemos regressar em força de segunda a domingo.
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1: Muito bem, estamos aí em Hora de Portugal às 7. Queremos partilhar contigo as diferentes plataformas digitais que a Estação Diária tem só para ti. Podes seguir-nos através do Facebook oficial da Estação Diária, www.968.fm. É muito fácil, fica bem.
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2: Está aí a altura de revelarmos os principais títulos do Diário da Estação. Fiquem atentos porque vem aí os comerciais. Contem connosco na próxima hora, logo depois do Bloco das Notícias. Fiquem bem. 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
2: 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São estas algumas das notícias que vamos destacar na edição do dia do Diário da Estação. A Escola Secundária de Tondela vai apresentar o projeto EcoRain na final nacional da 12ª edição do Apps for Good. A FICA de Castro Rodeiro começa esta quinta-feira para decorrer até domingo com uma programação de 4 dias dedicados à música, às tradições agrícolas, à economia local e ao património do concelho. Arnamar é o município do distrito de Viseu mais procurado para arrendamento, enquanto Satão lidera a procura para compra de casa. O contrato local de segurança de Mangual chegou a 1.690 pessoas nos primeiros 6 meses de atividade entre fevereiro e julho, anunciou a Câmara Municipal. Agora é só ficarem atentos ao desenvolvimento destes e outros temas no Diário da Estação. 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
3: 8 horas.
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0: De regresso ao Diário, bloco das 8 horas, na Estação Diária.
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6: A FICA Castrodeiro começa esta quinta-feira, sem parar de correr até domingo, com uma programação de 4 dias dedicados à música, às tradições agrícolas, à economia local e ao património do concelho. Na quinta-feira à noite é dedicada à música eletrónica, com o DJ Padre Guilherme, ainda as atuações de Atilo, Kaydin e Vision. Na sexta-feira vão atuar os Démanos e os Neo Project, seguindo-se a noite dentro, o DJ Moita. Sábado é dia de Bia Cabons, Nuno Ribeiro e DJ Cura. A entrada da FICA Gastrodeira é gratuita nos dias 17 e 18, custa 5 euros no sábado. No domingo, último dia do evento, o destaque para a passagem do Domingão da SIC por Castrodeiro, naquela que será também a emissão de despedida do programa, antes de ser substituído por um novo formato. O contrato local da segurança de Mangual chegou a 1.690 pessoas nos primeiros 6 meses de atividades, entre fevereiro e julho, anunciou a Câmara Municipal. O programa Futuro Mais Presente Mangual 5G desenvolveu ações em várias áreas, incluindo emprego e qualificação, envelhecimento ativo, autonomia, inclusão social e capacitação comunitária. A iniciativa pretende reforçar a resposta social no concelho de Mangual através de ações dirigidas a diferentes grupos da população e do apoio à participação e capacitação da comunidade. A escola secundária

0: de Tondela vai apresentar o projeto Eco Rains na final nacional de 12ª edição do Apps for Good, sexta-feira, no Pavilhão do Conhecimento em Lisboa. Desenvolvida no âmbito do ODS 13, dedicado à ação climática, o Eco Rain é uma aplicação que permite monitorizar e controlar remotamente um sistema inteligente de recolha de água da chuva. A solução permite gerir a rega, acompanhar a umidade do solo e programar a irrigação manualmente através de comandos de voz, promovendo uma utilização mais eficiente da água. Embora não estejam outros projetos em competição na final nacional, o Eco Rain integra a mostra de soluções desta edição. Os alunos de Tondela vão ainda receber o prémio de vencedores regionais do Norte na categoria Eletrónica para Todos. Armamar é o município do Distrito de Viseu mais procurado para arrendamento, enquanto o SATA lidera a procura para compra de casa, segundo uma análise do portal Idealista relativo ao segundo trimestre de 2026. No caso de Armamar, a renda média neste período foi de 650 euros por mês. Já em SATA, o preço médio para compra de casa foi de 127 mil euros. O estudo analisou os municípios mais procurados para arrendar e comprar habitação nos 18 distritos de Portugal continental e nas regiões autónomas, comparando também os preços praticados nos concelhos com maior procura. Atualizamos todas as notícias em estação diária jornal.sapo.pt, informação também no site da Estação Diária Rádio em 908.fm.
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2: 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Previsão do estado do tempo para as próximas 24 horas. O Instituto Português do Mar e da Atmosfera está a prever para o Distrito de Viseu céu pouco nublado ou limpo, apresentando períodos de maior nubosidade, com vento fraco a moderado, sendo por vezes forte e com rajadas nas terras altas. O ITMA está também a prever uma pequena descida das temperaturas, com o mercúrio dos termómetros a chegar aos 28 graus de máxima e a mínima a registrar durante a noite valores perto dos 15 graus no Distrito de Viseu.
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1: Para cá estamos nós na hora de ponta da estação diária. Este é o período em que estamos.

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2: Som de abertura é mais um espaço de emissão na Estação Diária. Começamos com o Super Malha Tuga e para que possamos prosseguir nesta edição supernova. Nos próximos minutos há mais música na Estação Oficial de Viseu. Fiquem bem.
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Avançamos para as soltas da estação e recordamos alguns dos momentos mais marcantes na antena da Estação Diária. 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Até já.

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Irritação diária. Bom dia. Quase em cima da meia hora para dar um espaço de emissão ao desporto na Estação Diária. Informação que vai para o ar logo a seguir aos destaques e ao bloco comercial na antena da Estação Oficial de Viseu. Até já.

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0: 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São estes alguns dos temas que vamos desenvolver no desporto da Estação Diária. Os sub-23 do Académio de Viseu empataram a 2 gols em Alcochete frente ao Sporting na Liga Next Gen. O guarda-redes do Académio de Viseu, Everton, é o segundo com mais defesas nas primeiras 6 jornadas da Primeira Liga. Viseu volta a receber o S4 Congress nos dias 27 e 28 de outubro para debater temas como a prevenção da violência, a segurança nos recintos desportivos, a gestão de riscos e a inclusão e o envolvimento dos adeptos. Carolina Saraiva, do Clube de Triatlo de Viseu, venceu o Estrela Extreme Triatlo no escalão dos 36 aos 45 anos. Agora é só ficarem atentos ao desenvolvimento destes e outros temas no desporto da Estação Diária. 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
5: Os sub-23 do Académico de Viseu empataram a 2 golos em Alcochete, frente ao Sporting, em jogo da Liga Next Gen de futebol. Sexta jornada, com a partida disputada na Academia Cristiano Ronaldo, em Alcochete, onde os vizinhos estiveram na frente do marcador com o golo de Alex Pérez aos 9 minutos, mas conseguiram uma reviravolta. Rafael Bezugo, de penalti, restabeleceu o empate aos 45. O segundo gol do Sporting B aconteceu aos 81 por Daniel Lopes, na sequência de um canto. Já na compensação, aos 90+2, Miguel Almeida, recém-entrado na partida, acabaria por materializar o empate. O Académico Viseu soma agora 13 pontos, tem menos do que o Sporting, que lidera. Na próxima jornada, no dia 22 de setembro, os vizinhos recebem na Academia de Mundão o Estoril Praia. O guarda-redes do Académico de Viseu, Everton, é o segundo com mais defesas nas primeiras 6 jornadas da Primeira Liga de Futebol. O guardião, que chegou do Barra FC, soma 24 defesas completas. Só a Rua Barreira do Arouca, com 30 defesas, supera Everton. O brasileiro tem sido uma das figuras da equipa de Bruno Pinheiro neste ranking de campeonato, contribuindo para os 8 pontos conquistados pelo Académico nas primeiras jornadas. Foi mesmo considerado o melhor jogador em campo na partida da 5ª jornada, em que o Académico de Viseu venceu por 1-0 Gil Vicente, em Barcelos. Viseu volta a receber o S4 Congress nos dias 27 e 28 de outubro para debater temas como a prevenção da violência, a segurança nos recintos desportivos, a gestão de riscos, a inclusão e o envolvimento dos adeptos. O Congresso Internacional volta a reunir na cidade profissionais, especialistas e entidades ligadas ao desporto. Em discussão vão estar os desafios relacionados com a segurança e o acolhimento nos eventos desportivos. O S4 Congress é promovido pela Autoridade para a Prevenção e o Combate à Violência no Desporto, que tem sede em Viseu, junto a forças de segurança, entidades públicas, clubes, federações e outros agentes do setor. Carolina Saraiva, do For Life, clube de triatlo de Viseu, venceu o Estrela Extreme Triathlon no escalão dos 36 aos 45 anos. Realizou-se na Serra da Estrela e colocou à prova a resistência dos atletas em 2 km de natação, 105 de ciclismo e 21 de corrida, num percurso marcado pelo desnível e pela exigência física. Carolina Saraiva conseguiu superar o desafio e terminou na 49ª posição na geral, mas foi a primeira da classificação feminina no escalão dos 36 aos 45 anos. A atleta do Clube de Triatlo de Viseu cobriu a prova em 9 horas 51 minutos 45,26 segundos. 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
7: Previsão do estado do tempo para as próximas 24 horas. O Instituto Português de Mar e da Atmosfera está a prever para o Distrito de Viseu céu pouco nublado ou limpo, apresentando períodos de maior nebulosidade, com vento fraco a moderado, sendo por vezes forte e com rajadas nas terras altas. O IPMA está também a prever uma pequena descida das temperaturas, com o mercúrio dos termómetros a chegar aos 28 graus de máxima e a mínima a registrar durante a noite valores perto dos 15 graus no Distrito de Viseu.
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1: Para cá estamos nós na hora de ponta na estação diária. Este é o período em que damos a conhecer alguns dos principais constrangimentos nas zonas de mais tráfego para quem se aproxima via automóvel da cidade de Viseu. Quem vai em via Sátão e está a entrar pela zona este da cidade, estamos a falar da rotunda da feira semanal junto à Quinta Agrária.

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1: Vêm os temas que merecem relevo nos diferentes tops do mercado da música. Avançamos para as soltas da estação, na Estação Oficial de Viseu.
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0: 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Bom dia. Cumprimos mais uma hora de emissão. Está aí a altura de revelarmos os principais títulos do Diário da Estação. Tudo a postos para que possamos saber as novidades que irão ter desenvolvimento logo após o sinal horário. Não percam as notícias. Prometemos regressar em força. Fiquem bem.
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1: 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São estas algumas das notícias que vamos destacar na edição do dia do Diário da Estação. A Escola Secundária de Tondela vai apresentar o projeto EcoRain na final nacional da 12ª edição do Apps for Good. A FICA de Castro Rodeiro começa esta quinta-feira e para decorrer até domingo com uma programação de 4 dias dedicados à música, às tradições agrícolas, à economia local e ao património do concelho. Armamar é o município do Distrito de Viseu mais procurado para arrendamento, enquanto Saton lidera a procura para compra de casa. O contrato local de segurança de Mangual chegou a 1.690 pessoas nos primeiros 6 meses de atividade, entre fevereiro e julho, anunciou a Câmara Municipal. Agora é só ficarem atentos ao desenvolvimento destes e outros temas no Diário da Estação.
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2: 9 horas.
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5: A FICA Castro Daire começa esta quinta-feira, se para decorrer até domingo, com uma programação de 4 dias dedicados à música, às tradições agrícolas, à economia local e ao património do concelho. Na quinta-feira, à noite, é dedicada à música eletrónica, com o DJ Padre Guilherme, ainda as atuações de Atilo, Kaydin e Vision. Na sexta-feira vão atuar os Démanos e os Neo Project, seguindo-se a noite dentro, o DJ Moita. Sábado é dia de Bia Cabos, Nuno Ribeiro e DJ Cura. A entrada da FICA Castro Daire é gratuita nos dias 17 e 18, custa 5€ no sábado. No domingo, último dia do evento, um destaque para a passagem do Domingão da SIC por Castro Daire, naquela que será também a emissão de despedida do programa, antes de ser substituído por um novo formato. O contrato local da segurança de Mangual chegou a 1.690 pessoas nos primeiros 6 meses de atividades entre fevereiro e julho, anunciou a Câmara Municipal. O programa Futuro Mais Presente Mangual 5G desenvolveu ações em várias áreas, incluindo emprego e qualificação, envelhecimento ativo, autonomia, inclusão social e capacitação comunitária. A iniciativa pretende reforçar a resposta social no concelho de Mangual através de ações dirigidas a diferentes grupos da população e do apoio à participação e capacitação da comunidade. A Escola Secundária de Tondela vai apresentar o projeto Eco Rain na final nacional da 12ª edição do Apps for Good, sexta-feira, no Pavilhão do Conhecimento em Lisboa. Desenvolvida no âmbito do ODS 13, dedicado à ação climática, o Eco Rain é uma aplicação que permite monitorizar e controlar remotamente um sistema inteligente de recolha de água da chuva. A solução permite gerir a rega, acompanhar a umidade do solo e programar a irrigação manualmente através de comandos de voz, promovendo uma utilização mais eficiente da água. Embora não esteja entre os projetos em

0: competição na final nacional, Sueco Rain integra a mostra de seleções desta edição. Os alunos de Tondela vão de receber o prémio de vencedores regionais do Norte na categoria eletrónica para todos. Armamars é o município do Distrito de Viseu mais procurado para arrendamento, enquanto o SATA lidera a procura para compra de casa, segundo uma análise do portal Idealista relativo ao segundo trimestre de 2026. No caso de Armamars, a renda média neste período foi de 650 euros por mês. Já em SATA, o preço médio para compra de casa foi de 127 mil euros. O estudo analisou os municípios mais procurados para arrendar e comprar habitação nos 18 distritos de Portugal continental e nas regiões autónomas, comparando também os preços praticados nos concelhos com maior procura. Atualizamos todas as notícias em Estação Diária Jornal.sapo.pt, informação também no site da Estação Diária Rádio em 908.fm.
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2: 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Previsão do estado do tempo para as próximas 24 horas. O Instituto Português do Mar e da Atmosfera está a prever para o Distrito de Viseu céu um pouco nublado ou limpo, apresentando períodos de maior nebulosidade, com vento fraco a moderado, sendo por vezes forte e com rajadas nas terras altas. O IPMA está também a prever uma pequena descida das temperaturas, com o mercúrio dos termómetros a chegar aos 28 graus de máxima e a mínima a registrar durante a noite valores perto dos 15 graus no Distrito de Viseu.
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2: Voltamos para mais uma hora de ponta na estação diária. Em períodos de ponta, o centro da cidade fica sujeito a um volume de tráfego que torna a movimentação automóvel mais complicada. Se o seu destino é prosseguir na direção de Braveses, isto é, avançar no sentido da zona de saída mais a norte de Viseu, e se tiver de passar pelo Rossio, não é novidade que o trânsito costuma sofrer abrandamento, tendo em atenção que existem dois semáforos na Praça da República. Ultrapassado esta área de afunilamento de circulação automóvel, vai ter de descer a Avenida Dr. António José de Almeida e até ao cruzamento com a Rua Cepa Pinto, e a Rua 21 de Agosto terá duas vias de trânsito. É quase sempre complicada a mobilidade nesta descida. Mais à frente, a cerca de 200 metros, encontrará a rotunda mais próxima do Fórum Viseu. Atenção que as rotundas permitem uma maior mobilidade no trânsito. Seguindo em frente, terá de percorrer cerca de mais de 300 metros até encontrar a rotunda da Fonte Cibernética, uma das mais movimentadas e congestionadas da cidade. E a partir desta zona mais baixa da cidade de Viseu, é só seguir em frente e subir até ao cimo da Avenida da Europa. É mais uma hora de ponta na estação diária. É a hora de trânsito na cidade.
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1: Para recuperarmos grandes músicas, estão aí clássicos da estação em 96.8. Liga na Estação Diária.
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0: 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Na Estação Diária damos destaque a alguns dos temas mais ouvidos em 96.8. Soltas da Estação, para escutares na próxima sequência que preparámos na playlist da Estação Oficial de Viseu.
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3: Após participar da quinta temporada do programa de talentos Ídolos do Canadá em 2007,

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2: É o desporto na Estação Diária. Prestem atenção aos destaques e ao bloco dos comerciais. Voltaremos de novo à antena para a segunda parte desta emissão Super Estação. Até já.
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0: São estes alguns dos temas que vamos desenvolver no desporto da Estação Diária. Os sub-23 do Académico de Viseu empataram a 2 gols em Alcochete frente ao Sporting na Liga Next Gen. O guarda-redes do Académico de Viseu, Everton, é o segundo com mais defesas nas primeiras 6 jornadas da Primeira Liga. Viseu volta a receber o S4 Congress nos dias 27 e 28 de outubro para debater temas como a prevenção da violência, a segurança nos recintos desportivos, a gestão de riscos e a inclusão e o envolvimento dos adeptos. Carolina Saraiva, do Clube de Triatlo de Viseu, venceu o Estrela Extreme Triatlo no escalão dos 36 aos 45 anos. Agora é só ficarem atentos ao desenvolvimento destes e outros temas no desporto da Estação Diária. 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
7: A UEFA já definiu os estádios que vão receber as finais da Liga dos Campeões de Futebol, sendo 2028 e 2029. A final da temporada 2027-28 será disputada na Allianz Arena, recinto do Bayern de Munique, enquanto na época seguinte o jogo decisivo será no Camp Nou, em Barcelona. Para o estádio catalão será o regresso de uma final da Champions 30 anos depois. Já o jogo que vai definir-se na atual temporada o vencedor da Liga dos Campeões vai ser disputado no Estádio Metropolitano em Madrid, casa do Atlético. As nadadoras vizienses Beatriz e Joana Cardial conquistaram os dois primeiros lugares no desafio Fegan, uma prova de águas abertas disputada na Praia de Corozo, na Galiza. Beatriz Cardial venceu a competição com o tempo de 31 minutos e 32 segundos, enquanto a irmã Joana Cardial terminou.

0: nono segundo lugar, com registro de 32 minutos e 55 segundos. A espanhola Alaba Lorenzo fechou o pódio. O resultado reforça a liderança de Beatriz Cardial no circuito luso-galaico de Águas Abertas, agora com 86 pontos, quando estão concluídas 4 das 5 provas do calendário. No segundo lugar está Joana Cardial, com 82 pontos. A espanhola Alba Ortiz está no terceiro lugar, com 76. O desfecho do circuito está marcado para domingo, com uma prova no Rio Douro, em Gaia. Alexandre Panzo, jogador do Tondela, foi convocado para a Seleção Nacional Sub-16, que vai disputar um torneio internacional de preparação. O jovem ponta-de-lança tondelense integra a lista de 23 jogadores escolhidos pelo treinador nacional Vítor Gazimba. Portugal vai defrontar a Dinamarca a 30 de setembro, a Roménia a 3 de outubro e a Turquia a 6. Alexandre Panzo chegou ao Tondela em 2025 e destacou-se pelos 20 golos que marcou em 30 jogos pelo Sub-15. Já teve passagens pela equipa Sub-17 do Tondela e na atual temporada leva já 5 golos em 3 jogos pela equipa Sub-15. Alexandre Borges, piloto de Nelas, vai chegar ao circuito internacional de Montalegre no fim de semana para disputar uma jornada dupla do Campeonato de Espanha de Kart Cross e no segundo lugar do campeonato. Duas corridas pontuáveis para o Campeonato de Espanha, uma no sábado e outra no domingo, com o piloto da Nelas Sport atualmente a ocupar a segunda posição do campeonato e focado em conquistar pontos que o aproximem da liderança. Alexandre Borges conhece bem o circuito de Montalegre, onde em 2025 venceu uma prova do Rally X Euroleague. 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
1: 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Previsão do estado do tempo para as próximas 24 horas. O Instituto Português do Mar e da Atmosfera está a prever para o distrito de Viseu céu pouco nublado ou limpo, apresentando períodos de maior nubosidade, com vento fraco a moderado, sendo por vezes forte e com rajadas nas terras altas. O IPMA está também a prever uma pequena descida das temperaturas, com o mercúrio dos termómetros a chegar aos 28 graus de máxima e a mínima a registrar durante a noite valores perto dos 15 graus no distrito de Viseu.
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Encontra no centro da cidade e pretende circular em direção à Zona Sul para quem vai no sentido da localidade de Repeses. Tome como ponto de referência do início do percurso a Avenida 25 de Abril e avance em sentido ascendente até aos semáforos junto à Escola Secundária Alves Martins. Já sabe, o limite máximo de velocidade dentro das localidades não poderá ultrapassar os 50 km/h. Poderá ter de parar nos sinais luminosos e até encontrar algum constrangimento no trânsito. Continuar a marcha pela Avenida 25 de Abril até à Rotunda Paulo VI, aqui presta alguma atenção, porque em hora de ponta o trânsito irá obrigá-lo a abrandar, depois fazer a rotunda em frente, em direção à segunda saída, no sentido do Regimento Infantaria 14, e a partir daí terá maior tranquilidade na abordagem.

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1: Tim House é a malha que te propomos para ficares colado na rádio e que te chama a atenção para a pista de dança. 3 horas de emissão na estação diária dedicadas ao House. Mais logo, depois das 23.
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1: Sinal da redação que chama a atenção para os principais títulos das notícias que fazem parte do Bloco de Informação do Desporto.
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0: Voltámos à música em direção aos super clássicos. Recorda aí a frequência 96.8, ou se preferir, podes ainda seguir-nos no site oficial da Estação Diária, facebook.com/estaçãodiária. Deixa lá o teu like.
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1: Estamos de volta para dar por finalizado o último terço da hora. Ainda tempo para ficarmos por dentro dos principais destaques que iremos desenvolver à hora certa no Diário da Estação. Voltaremos para mais Superestação logo a seguir ao sinal horário e às notícias em 96.8. Fiquem muito bem. Até já.

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0: 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São estas algumas das notícias que vamos destacar na edição do dia do Diário da Estação. A Escola Secundária de Tondela vai apresentar o projeto EcoRain na final nacional da 12ª edição do Apps for Good. A FICA de Castro Rodeiro começa esta quinta-feira para decorrer até domingo com uma programação de 4 dias dedicados à música, às tradições agrícolas, à economia local e ao património do concelho. Armamar é o município do Distrito de Viseu mais procurado para arrendamento, enquanto Saton lidera a procura para compra de casa. O contrato local de segurança de Mangual chegou a 1.690 pessoas nos primeiros 6 meses de atividade, entre fevereiro e julho, anunciou a Câmara Municipal. Agora é só ficarem atentos ao desenvolvimento destes e outros temas no Diário da Estação. 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
5: A FICA Castro Daire começa esta quinta-feira, se para decorrer até domingo, com uma programação de 4 dias dedicados à música, às tradições agrícolas, à economia local e ao património do concelho. A quinta-feira à noite é dedicada à música eletrónica, com o DJ Padre Guilherme, ainda as atuações de Atilo, Kaidin e Vision. Na sexta-feira vão atuar os Némanos e os Neo Project, seguindo-se a noite dentro, o DJ Moita. Sábado é dia de Bia Cabos, Nuno Ribeiro e DJ Cura. A entrada da FICA Castro Daire é gratuita nos dias 17 e 18, custa 5€ no sábado. No domingo, último dia do evento, o destaque para a passagem do Domingão da SIC por Castro Daire, naquela que será também a emissão de despedida do programa, antes de ser substituído por um novo formato. O contrato local da segurança de Mangual chegou a 1.690 pessoas nos primeiros 6 meses de atividade, entre fevereiro e julho, anunciou a Câmara Municipal. O programa Futuro Mais Presente Mangual 5G desenvolveu ações em várias áreas, incluindo emprego e qualificação, envelhecimento ativo, autonomia, inclusão social e capacitação comunitária. A iniciativa pretende reforçar a resposta social no concelho de Mangual através de ações dirigidas a diferentes grupos da população e do apoio à participação e capacitação da comunidade. A Escola Secundária de Tondela vai apresentar o projeto Eco Rain na final nacional da 12ª edição do Apps for Good, sexta-feira, no Pavilhão do Conhecimento em Lisboa. Desenvolvida no âmbito do ODS 13, dedicado à ação climática, o Eco Rain é uma aplicação que permite monitorizar e controlar remotamente um sistema inteligente de recolha de água da chuva. A solução permite gerir a rega, acompanhar a umidade do solo e programar a irrigação manualmente através de comandos de voz, promovendo uma utilização mais eficiente da água. Embora não esteja entre os projetos em competição na final nacional, o Eco Rain integra a amostra de soluções desta edição. Os alunos de Tondela vão ainda receber o Prémio de Vencedores Regionais do Norte na categoria Eletrónica para Todos. Armamar é o município do Distrito de Viseu mais procurado para arrendamento, enquanto o SATA lidera a procura para compra de casa, segundo uma análise do portal Idealista relativo ao segundo trimestre de 2026. No caso de Armamar, a renda média neste período foi de 650€ por mês. Já em SATA, o preço médio para compra de casa foi de 127.000€. O estudo analisou os municípios mais procurados para arrendar e comprar habitação nos 18 distritos de Portugal continental e nas regiões autónomas, comparando também os preços praticados nos concelhos com maior procura.

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2: 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Previsão do estado do tempo para as próximas 24 horas. O Instituto Português do Mar e da Atmosfera está a prever para o Distrito de Viseu céu pouco nublado ou limpo, apresentando períodos de maior nubosidade, com vento fraco a moderado, sendo por vezes forte e com rajadas nas terras altas. O ITMA está também a prever uma pequena descida das temperaturas, com o mercúrio dos termómetros a chegar aos 28 graus de máxima e a mínima a registrar durante a noite valores perto dos 15 graus no Distrito de Viseu.
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2: 10-13, José Alberto Ribeiro. Olá Viva, versão nacional para começarmos mais uma grande hora. José Alberto Ribeiro, na Estação Diária. Para escutares na próxima sequência que preparamos na playlist da Estação Diária, mais uma faixa que iremos destacar de segunda a domingo.
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1: Olá, esta é a frequência da Estação Diária. Estão aí os primeiros sons que fazem parte da abertura desta hora. Super Estação, Supernova. É a malha que vos queremos dar a conhecer já de seguida. 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
1: Olá, esta é a frequência da estação diária. Fiquem bem, fiquem por aí.
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1: Vêm os temas que merecem relevo nos diferentes tops do mercado da música. Avançamos para as soltas da estação, na estação oficial de Viseu.
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1: FM. Para que nos próximos minutos possas ficar ligado na Estação Diária Rádio, temos aí mais uma faixa que iremos destacar em 96.8. Sul Transversação, na Estação Oficial de Viseu. Até já. 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
1: Para quem está atento à informação de caráter desportivo, prestem atenção aos destaques e ao bloco dos comerciais. Voltaremos de novo à emissão, logo a seguir às notícias, para a segunda meia hora desta emissão Superestação. Fiquem bem.
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1: São estes alguns dos temas que vamos desenvolver no Desporto da Estação Diária. Os sub-23 do Académico de Viseu empataram a 2 gols em Alcochete frente ao Sporting na Liga Next Gen. O guarda-redes do Académico de Viseu, Everton, é o segundo com mais defesas nas primeiras 6 jornadas da Primeira Liga. Viseu volta a receber o S4 Congress nos dias 27 e 28 de outubro para debater temas como a prevenção da violência, a segurança nos recintos desportivos, a gestão de riscos e a inclusão e o envolvimento dos adeptos. Carolina Saraiva, do Clube de Triatlo de Viseu, venceu o Estrela Extreme Triatlo no escalão dos 36 aos 45 anos. Agora é só ficarem atentos ao desenvolvimento destes e outros temas no Desporto da Estação Diária. 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
5: A UEFA já definiu os estádios que vão receber as finais da Liga dos Campeões de Futebol, sendo 2028 e 2029. A final da temporada 2027-28 será disputada na Allianz Arena, recinto do Bayern de Munique, enquanto na época seguinte o jogo decisivo será no Camp Nou, em Barcelona. Para o estádio catalão será o regresso de uma final da Champions 30 anos depois. Já o jogo que vai definir-se na atual temporada o vencedor da Liga dos Campeões vai ser disputado no Estádio Metropolitano em Madrid, casa do Atlético. As nadadoras vizienses Beatriz e Joana Cardial conquistaram os dois primeiros lugares no desafio Fegen, uma prova de águas abertas disputada na Praia de Corozo, na Galiza. Beatriz Cardial venceu a competição com o tempo de 31 minutos e 32 segundos, enquanto a irmã Joana Cardial terminou no segundo lugar com registro de 32 minutos e 55 segundos. A espanhola Alaba Lorenzo fechou o pódio. O resultado reforça a liderança de Beatriz Cardial no circuito luso-galaico de Águas Abertas, agora com 86 pontos, quando estão concluídas 4 das 5 provas do calendário. No segundo lugar está Joana Cardial com 82 pontos, a espanhola Alba Ortiz está no terceiro lugar com 76. O desfecho do circuito está marcado para domingo com uma prova no Rio Douro, em Gaia. Alexandre Panz, o jogador do Tondela, foi convocado para a Seleção Nacional Sub-16, que vai disputar um torneio internacional de preparação. O jovem ponta-de-lança tondelense integra a lista de 23 jogadores escolhidos pelo treinador nacional Vítor Gazimba. Portugal vai defrontar a Dinamarca a 30 de setembro, a Roménia a 3 de outubro e a Turquia a 6. Alexandre Panz chegou ao Tondela em 2025 e destacou-se pelos 20 golos que marcou em 30 jogos pelo Sub-15. Já teve passagens pela equipa Sub-17 do Tondela e na atual temporada leva já 5 golos em 3 jogos pela equipa Sub-15. Alexandre Borges, piloto de Nelas, vai chegar ao circuito internacional de Montalegre no fim de semana para disputar uma jornada dupla do Campeonato de Espanha de Kart Cross e no segundo lugar do campeonato. Duas corridas pontuáveis para o Campeonato de Espanha, uma no sábado e outra no domingo, com o piloto da Nelas Sport atualmente a ocupar a segunda posição do campeonato e focado em conquistar pontos que o aproximem da liderança. Alexandre Borges conhece bem o circuito de Montalegre, onde em 2025 venceu uma prova do Rally-X Euroleague. 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
0: 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Previsão do estado do tempo para as próximas 24 horas. O Instituto Português do Mar e da Atmosfera está a prever para o distrito de Viseu céu pouco nublado ou limpo, apresentando períodos de maior nebulosidade, com vento fraco a moderado, sendo por vezes forte e com rajadas nas terras altas. O ITMA está também a prever uma pequena descida das temperaturas, com o mercúrio dos termómetros a chegar aos 28 graus de máxima e a mínima a registrar durante a noite valores perto dos 15 graus no distrito de Viseu.
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2: 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Segunda hora desta emissão, Superestação, Malha Pista de Dança, no melhor alça do FM, é uma das faixas que nos próximos minutos te vai fazer mexer. Pista de Dança, não perder em 96.8. Até já. 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

0: 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Até já. 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
0: 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Já de seguida, algumas das nossas melhores edições em formato de música. Vamos recordar algumas das malhas que regularmente tocavam na Estação Diária. Super clássicos.

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1: Reta final deste espaço de emissão, reservamos ainda para este final desta edição os títulos que irão destacar-se no Diário da Estação. Fiquem bem, iremos regressar logo após o bloco de notícias. Até já.
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1: 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São estas algumas das notícias que vamos destacar na edição do dia do Diário da Estação. A GNR detectou 289 infrações de trânsito no distrito de Viseu entre os dias 7 e 13 de setembro. A A24 voltou a ter circulação no sentido norte-sul no concelho de Lamego. A FICA de Castro Rodário começa esta quinta-feira para decorrer até domingo com uma programação de 4 dias dedicados à música, às tradições agrícolas, à economia local e ao património do concelho. O município de Tondela distinguiu 215 alunos do concelho com prémios de mérito e excelência escolar. Agora é só ficarem atentos ao desenvolvimento destes e outros temas no Diário da Estação. 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
6: O ministro da Agricultura e Mar, José Manuel Fernandes, inaugura hoje a FICA, a Feira Industrial, Comercial e Agrícola de Castro Daire. É mais uma edição daquela que é também conhecida por Festa das Colheitas e que abre portas pelas 18h45 e para decorrer até ao próximo domingo. O certame vai reunir produtores, empresas e artesãos e destaca a agricultura, os produtos locais e as atividades económicas do concelho de Castro Daire. A programação inclui gastronomia, cultura e música, além de iniciativas ligadas às tradições locais. No domingo, o grande destaque vai para o desfile de carros de vacas, cavaleiros e grupos de folclore pelas ruas da vila. Esta noite, o destaque para uma atuação do DJ Padre Guilherme. A peça O Mal de Raiz estreia esta quinta-feira nos jardins do Museu Aristides de Sousa Mendes, em Cabanas de Viriato, no concelho de Carregal de Sal. A sessão está marcada para as 21h. Escrita e encenada por Guilherme Gomes, a peça aborda a resistência de uma comunidade à intenção da demolição de um bairro municipal. Um espetáculo que conta com Nuno Nunes, Sónia Barbosa e Chilbano Fernandes e é acompanhado pelo Naco Cantate de Oliveirinha. Depois da estreia em Carregal de Sal, O Mal na Raiz vai seguir para Lisboa, com apresentações a 14 e 18 de outubro no Teatro de São Luís e depois em Santarém no dia 7 de novembro. O Académico de Viseu vai defrontar o Estrela da Amadora domingo em Rio Maior, em jogo da 7ª jornada da Primeira Liga. O encontro está marcado para as 3h30 da tarde e vai realizar-se no Estádio Municipal de Rio Maior, depois de uma nova interdição do Estádio José Gomes na Amadora, devido ao mau estado da relva. O Estrela anunciou a mudança do recinto após nova vistoria da Liga, que chumbou o estado do relvado. É a segunda jornada consecutiva em que o Estrela joga fora da Amadora. Na ronda anterior, recebeu e bateu o Sporting Braga por 2-1, mas o jogo foi em Alverca. Domingo, o Académico Viseu procura somar pontos na deslocação a Rio Maior, moralizado pelo triunfo em casa na última jornada. Venceu por 2-1 o Vitória de Guimarães. Viseu recebe entre 29 de setembro e 1 de outubro um congresso dedicado à evolução tecnológica da indústria e ao impacto da inteligência artificial nos processos produtivos. O evento vai decorrer no Hotel Montebello e inclui sessões especializadas, networking e visitas técnicas a empresas da região. O programa está dividido em 6 áreas, entre as quais fabrico digital e manufatura aditiva, manutenção e inteligência artificial, cibersegurança e smart manufacturing. Vão estar no evento diversos especialistas de várias empresas. A iniciativa é promovida pelo Departamento de Engenharia Mecânica e Gestão Industrial da Universidade Politécnica de Viseu e conta com o apoio do município. Atualizamos todas as notícias em estaçãodiariajornal.sapo.pt, a informação também no site da Estação Diária Rádio em 908.fm.
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0: 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Previsão do estado do tempo para as próximas 24 horas. O Instituto Português do Mar e da Atmosfera está a prever para o distrito de Viseu céu pouco nublado ou limpo, apresentando períodos de maior nebulosidade, com vento fraco a moderado, sendo por vezes forte e com rajadas nas terras altas. O IPMA está também a prever uma pequena descida das temperaturas, com o mercúrio dos termómetros a chegar aos 28 graus de máxima e a mínima a registrar durante a noite valores perto dos 15 graus no distrito de Viseu.
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0: 10-13, José Alberto Ribeiro. Olá, viva. Está aí mais um início de emissão na Estação Diária. José Alberto Ribeiro, na Estação Diária. 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

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Muito bem, som de abertura em mais um espaço de emissão na Estação Diária. Começamos com Super Malha Tuga e, para que possamos prosseguir nesta edição, acrescentamos Supernova. Nos próximos minutos, há mais música na Estação Oficial de Viseu. www.efitnesshealthclub.pt. 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
0: Soltas de Estação, momento em que damos particular destaque a algumas das músicas selecionadas pelos especialistas do Top na Estação Oficial de Viseu. Até já. 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
1: Praticamente a finalizarmos a primeira das duas meias horas desta emissão na Estação Diária, está aí a altura de revelarmos os principais títulos do desporto. Contem connosco para a segunda parte desta emissão na Estação Oficial de Viseu. Fiquem bem. 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
1: 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São estes alguns dos temas que vamos desenvolver no desporto da Estação Diária. Os sub-23 do Académio de Viseu empataram a 2 gols em Alcochete frente ao Sporting na Liga Next Gen. O guarda-redes do Académio de Viseu, Everton, é o segundo com mais defesas nas primeiras 6 jornadas da Primeira Liga. Viseu volta a receber o S4 Congress nos dias 27 e 28 de outubro para debater temas como a prevenção da violência, a segurança nos recintos desportivos, a gestão de riscos e a inclusão e o envolvimento dos adeptos. Carolina Saraiva, do Clube de Triatlo de Viseu, venceu o Estrela Extreme Triatlo no escalão dos 36 aos 45 anos. Agora é só ficarem atentos ao desenvolvimento destes e outros temas no desporto da Estação Diária. 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
5: A UEFA já definiu os estádios que vão receber as finais da Liga dos Campeões de Futebol, sendo 2028 e 2029. A final da temporada 2027-28 será disputada na Allianz Arena, recinto do Bayern de Munique, enquanto na época seguinte o jogo decisivo será no Camp Nou, em Barcelona. Para o estádio catalão será o regresso de uma final da Champions 30 anos depois. Já o jogo que vai definir-se na atual temporada o vencedor da Liga dos Campeões vai ser disputado no Estádio Metropolitano em Madrid, casa do Atlético. As nadadoras vizienses Beatriz e Joana Cardial conquistaram os dois primeiros lugares no desafio Fegan, uma prova de águas abertas disputada na Praia de Corozo, na Galiza. Beatriz Cardial venceu a competição com o tempo de 31 minutos e 32 segundos, enquanto a irmã Joana Cardial terminou no segundo lugar com registro de 32 minutos e 55 segundos. A espanhola Alaba Lorenzo fechou o pódio. O resultado reforça a liderança de Beatriz Cardial no circuito luso-galaico de Águas Abertas, agora com 86 pontos, quando estão concluídas 4 das 5 provas do calendário. No segundo lugar está Joana Cardial com 82 pontos, a espanhola Alba Ortiz está no terceiro lugar com 76. O desfecho do circuito está marcado para domingo com uma prova no Rio Douro, em Gaia. Alexandre Panzo, jogador do Tondela, foi convocado para a Seleção Nacional Sub-16, que vai disputar um torneio internacional de preparação. O jovem ponta-de-lança tondelense integra a lista de 23 jogadores escolhidos pelo treinador nacional Vítor Gazimba. Portugal vai defrontar a Dinamarca a 30 de setembro, a Roménia a 3 de outubro e a Turquia a 6. Alexandre Panzo chegou ao Tondela em 2025 e destacou-se pelos 20 golos que marcou em 30 jogos pelo Sub-15. Já teve passagens pela equipa Sub-17 do Tondela e na atual temporada leva já 5 golos em 3 jogos pela equipa Sub-15. Alexandre Borges, piloto de Nelas, vai chegar ao circuito internacional de Montalegre no fim de semana para disputar uma jornada dupla do Campeonato de Espanha de Kart Cross e no segundo lugar do campeonato. Duas corridas pontuáveis para o Campeonato de Espanha, uma no sábado e outra no domingo, com o piloto da Nelas Sport atualmente a ocupar a segunda posição do campeonato e focado em conquistar pontos que o aproximem da liderança. Alexandre Borges conhece bem o circuito de Montalegre, onde em 2025 venceu uma prova do Rally X Euroleague. Toda a informação do desporto está atualizada em estaçãodiariajornal.sapo.pt e também no site da Estação Diária Rádio em 968.fm.
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2: 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Previsão do estado do tempo para as próximas 24 horas. O Instituto Português do Mar e da Atmosfera está a prever para o distrito de Viseu céu pouco nublado ou limpo, apresentando períodos de maior nubosidade, com vento fraco a moderado, sendo por vezes forte e com rajadas nas terras altas. O IPMA está também a prever uma pequena descida das temperaturas, com o mercúrio dos termómetros a chegar aos 28 graus de máxima e a mínima a registrar durante a noite valores perto dos 15 graus no distrito de Viseu.
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1: 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Já de seguida, pista de dança em antena. A proposta é acelerar a emissão do teu rádio às 23, 3 horas seguidas de house, para escutares na estação oficial de Viseu. Até já. 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
1: Estamos a fazer a atualização da informação de meia hora. Ainda antes de darmos um salto aos comerciais, fiquem a saber quais são os títulos das notícias que fazem parte do bloco de informação do Diário da Estação, na Estação Oficial de Viseu. Fiquem por aí.
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1: São estas algumas das notícias que vamos destacar na edição do dia do Diário da Estação. A Escola Secundária de Tondela vai apresentar o projeto EcoRain na final nacional da 12ª edição do Apps for Good. A FICA de Castro Rodeiro começa esta quinta-feira para decorrer até domingo com uma programação de 4 dias dedicados à música, às tradições agrícolas, à economia local e ao património do concelho. Armamar é o município do Distrito de Viseu mais procurado para arrendamento, enquanto Saton lidera a procura para compra de casa. O contrato local de segurança de Mangual chegou a 1.690 pessoas nos primeiros 6 meses de atividade, entre fevereiro e julho, anunciou a Câmara Municipal. Agora é só ficarem atentos ao desenvolvimento destes e outros temas no Diário da Estação. 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
4: O Ministro da Agricultura e Mar, José Manuel Fernandes, inaugura hoje a FICA, a Feira Industrial, Comercial e Agrícola de Castro Daire. É mais uma edição daquela que é também conhecida por Festa das Colheitas e que abre portas pelas 18h45 e para decorrer até ao próximo domingo. O certame vai reunir produtores, empresas e artesãos e destaca a agricultura, os produtos locais e as atividades económicas do concelho de Castro Daire. A programação inclui gastronomia, cultura e música, além de iniciativas ligadas às tradições locais. No domingo, o grande destaque vai para o desfile de carros de vacas, cavaleiros e grupos de folclore pelas ruas da vila. Esta noite, o destaque para uma atuação do DJ Padre Guilherme. A peça O Mal de Raiz estreia esta quinta-feira nos jardins do Museu Aristides de Sousamentos, em Cabanas de Viriato, no concelho de Carregal de Sal. A sessão está marcada para as 21h. Escrita e encenada por Guilherme Gomes, a peça aborda a resistência de uma comunidade à intenção da demolição de um bairro municipal. Um espetáculo que conta com Nuno Nunes, Sónia Barbosa e Chilbano Fernandes e é acompanhado pelo Naco Cantate de Oliveirinha. Depois da estreia em Carregal de Sal, O Mal na Raiz vai seguir para Lisboa, com apresentações a 14 e 18 de outubro no Teatro de São Luís e depois em Santarém no dia 7 de novembro. O Académico de Viseu vai defrontar o Estrela da Amadora domingo em Rio Maior, em jogo da 7ª jornada da Primeira Liga. O encontro está marcado para as 15h30 e vai realizar-se no Estádio Municipal de Rio Maior, depois de uma nova interdição do Estádio José Gomes na Amadora, devido ao mau estado da relva. O Estrela anunciou a mudança do recinto após nova vistoria da Liga, que chumbou o estado do relvado. É a segunda jornada consecutiva em que o Estrela joga fora da Amadora. Na ronda anterior, recebeu e bateu o Sporting Braga por 2-1, mas o jogo foi em Alverca. Domingo, o Académico de Viseu procura somar pontos na deslocação a Rio Maior, moralizado pelo triunfo em casa na última jornada. Venceu por 2-1 o Vitória de Guimarães. Viseu recebe entre 29 de setembro e 1 de outubro um congresso dedicado à evolução tecnológica da indústria e ao impacto da inteligência artificial nos processos produtivos. O evento vai decorrer no Hotel Montebello e inclui sessões especializadas, networking e visitas técnicas a empresas da região. O programa está dividido em 6 áreas, entre as quais fabrico digital e manufatura aditiva, manutenção e inteligência artificial, cibersegurança e smart manufacturing. Vão estar no evento diversos especialistas de várias empresas. A iniciativa é promovida pelo Departamento de Engenharia Mecânica e Gestão Industrial da Universidade Politécnica de Viseu e conta com o apoio do município. 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
2: 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Previsão do estado do tempo para as próximas 24 horas. O Instituto Português de Mar e da Atmosfera está a prever para o distrito de Viseu céu pouco nublado ou limpo, apresentando períodos de maior nubosidade, com vento fraco a moderado, sendo por vezes forte e com rajadas nas terras altas. O IPMA está também a prever uma pequena descida das temperaturas, com o mercúrio dos termómetros a chegar aos 28 graus de máxima e a mínima a registrar durante a noite valores perto dos 15 graus no distrito de Viseu.
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0: 10-13, José Alberto Ribeiro. Muito bem, som de abertura e mais um espaço de emissão na Estação Diária. José Alberto Ribeiro, na Estação Diária. Temos aí mais informação relativa às diferentes bandas que vão rodando na Estação Diária, de segunda a domingo.
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0: 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Muito bem, som de abertura em mais um espaço de emissão na Estação Diária. Começamos com Super Malha Tuga e, para que possamos prosseguir nesta edição, acrescentamos Supernova. Nos próximos minutos, há mais música na Estação Oficial Viseu. www.efitnesshealthclub.pt. 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
0: Para escutares na próxima sequência que preparamos na playlist da Estação Diária, presta atenção ao tema de Soltas da Estação, que mereceu relevo nos mais diferentes tops do mercado da música. Fica bem. Há oportunidades que aparecem uma só vez e aí pensamos numa só marca.
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1: Estamos a fazer a atualização da informação de meia hora. Para já fiquem com os principais títulos do desporto, que irá para o ar logo a seguir ao bloco dos comerciais. Estaremos de novo convosco em antena para avançarmos para a segunda meia hora desta emissão. Até já. 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
1: 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São estes alguns dos temas que vamos desenvolver no desporto da estação diária. Alexandre Borges, piloto de Nelas, vai ao Circuito Internacional de Montalegre para disputar uma jornada dupla do Campeonato de Espanha de Carte Grossa. As nadadoras vizienses Beatriz e Joana Cardial conquistaram os dois primeiros lugares na prova de águas abertas disputada na Galiza. Alexandre Panzo, jogador do Tondela, foi convocado para a Seleção Nacional Sub-16, que vai disputar um torneio internacional de preparação. A UEFA já definiu os estádios que vão receber as finais da Liga dos Campeões de 2028 e 2029. Agora é só ficarem atentos ao desenvolvimento destes e outros temas no desporto da estação diária. 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
3: A UEFA já definiu os estádios que vão receber as finais da Liga dos Campeões de Futebol, sendo 2028 e 2029. A final da temporada 2027-28 será disputada na Allianz Arena, recinto do Bayern de Munique, enquanto na época seguinte o jogo decisivo será no Camp Nou, em Barcelona. Para o estádio catalão será o regresso de uma final da Champions 30 anos depois. Já o jogo que vai definir-se na atual temporada o vencedor da Liga dos Campeões vai ser disputado no Estádio Metropolitano em Madrid, casa do Atlético. As nadadoras vizienses Beatriz e Joana Cardial conquistaram os dois primeiros lugares no desafio Fegan, uma prova de águas abertas disputada na Praia de Corozo, na Galiza. Beatriz Cardial venceu a competição com o tempo de 31 minutos e 32 segundos, enquanto a irmã Joana Cardial terminou no segundo lugar com registro de 32 minutos e 55 segundos. A espanhola Alaba Lorenzo fechou o pódio. O resultado reforça a liderança de Beatriz Cardial no circuito luso-galaico de Águas Abertas, agora com 86 pontos, quando estão concluídas 4 das 5 provas do calendário. No segundo lugar está Joana Cardial com 82 pontos, a espanhola Alba Ortiz está no terceiro lugar com 76. O desfecho do circuito está marcado para domingo com uma prova no Rio Douro, em Gaia. Alexandre Panzo, jogador do Tondela, foi convocado para a Seleção Nacional Sub-16, que vai disputar um torneio internacional de preparação. O jovem ponta-de-lança tondelense integra a lista de 23 jogadores escolhidos pelo treinador nacional Vítor Gazimba. Portugal vai defrontar a Dinamarca a 30 de setembro, a Roménia a 3 de outubro e a Turquia a 6. Alexandre Panzo chegou ao Tondela em 2025 e destacou-se pelos 20 golos que marcou em 30 jogos pelo Sub-15. Já teve passagens pela equipa Sub-17 do Tondela e na atual temporada leva já 5 golos em 3 jogos pela equipa Sub-15. Alexandre Borges, piloto de Nelas, vai chegar ao circuito internacional de Montalegre no fim de semana para disputar uma jornada dupla do Campeonato de Espanha de Kart Cross e no segundo lugar do campeonato. Duas corridas pontuáveis para o Campeonato de Espanha, uma no sábado e outra no domingo, com o piloto da Nelas Sport atualmente a ocupar a segunda posição do campeonato e focado em conquistar pontos que o aproximem da liderança. Alexandre Borges conhece bem o circuito de Montalegre, onde em 2025 venceu uma prova do Rally-X Euroleague. Toda a informação do desporto está atualizada em estaçãodiariojornal.sapo.pt e também no site da Estação Diária Rádio em 968.fm.
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0: 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Previsão do estado do tempo para as próximas 24 horas. O Instituto Português de Mar e da Atmosfera está a prever para o Distrito de Viseu céu pouco nublado ou limpo, apresentando períodos de maior nebulosidade por nuvens altas, com vento fraco a moderado, sendo por vezes forte e com rajadas nas terras altas. O IPMA está também a prever uma pequena descida das temperaturas, com o mercúrio dos termómetros a chegar aos 25 graus de máxima e a mínima a registrar durante a noite valores perto dos 13 graus no Distrito de Viseu.
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Vê aí o melhor som ao se da estação. Se gostares de melhorar o ritmo da tua rádio, fica a saber que os próximos minutos têm muito mais energia. Pista de dança em 96.8. Até já. 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
1: Clássicos da estação, para vos darmos a conhecer os temas que se destacaram em todas as pistas de dança, fiquem atentos, fiquem muito bem. 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
1: Estamos de regresso. Vamos avançar para os destaques que, à hora certa, irão fazer parte do Diário da Estação. Regressamos à antena logo a seguir à informação atualizada. Até já.
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1: 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São estas algumas das notícias que vamos destacar na edição do dia do Diário da Estação. O Ministro da Agricultura e Mar, José Manuel Fernandes, vai estar hoje em Castro Daire para a abertura oficial da FICA. Viseu recebe entre 29 de setembro e 1 de outubro um congresso dedicado à evolução tecnológica da indústria e ao impacto da inteligência artificial nos processos produtivos. A peça O Mal na Raiz traz esta quinta-feira nos jardins do Museu Aristides de Sousa Mendes, em Cabanas de Viriato, Cargal do Sal. O Académico de Viseu vai defrontar o Estrela da Amadora no domingo em Rio Maior, em jogo da 7ª jornada da Primeira Liga de Futebol. 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
2: Uma hora.
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0: Comércio José Manuel Fernandes inaugura hoje a FICA, a Feira Industrial, Comercial e Agrícola de Castro Daire. É mais uma edição daquela que é também conhecida por Festa das Colheitas e que abre portas pelas 18h45 e para decorrer até ao próximo domingo. O certame vai reunir produtores, empresas e artesãos e destaca a agricultura, os produtos locais e as atividades económicas do Conselho de Castro Daire. A programação inclui gastronomia, cultura e música, além de iniciativas ligadas às tradições locais. No domingo, o grande destaque vai para o desfile de carros de vacas, cavaleiros e grupos de folclore pelas ruas da vila. Esta noite, o destaque para uma atuação do DJ Padre Guilherme. A peça O Mal de Raiz estreia esta quinta-feira nos jardins do Museu Aristides de Sousa Mendes, em Cabanas de Viriato, no Conselho de Carregal de Sal. A sessão está marcada para as 9 da noite. Escrita e encenada por Guilherme Gomes, a peça aborda a resistência de uma comunidade à intenção de demolição de um bairro municipal. Um espetáculo que conta com Nuno Nunes, Sónia Barbosa e Chilbano Fernandes e é acompanhado pelo Naco Cantate de Oliveirinha. Depois da estreia em Carregal de Sal, O Mal na Raiz vai seguir para Lisboa, com apresentações a 14 e 18 de outubro no Teatro de São Luís e depois em Santarém no dia 7 de novembro. O Académico de Viseu vai defrontar o Estrela da Amadora domingo em Rio Maior, em jogo da 7ª jornada da Primeira Liga. O encontro está marcado para as 15h30 e vai realizar-se no Estádio Municipal de Rio Maior, depois de uma nova interdição do Estádio José Gomes, na Amadora, devido ao mau estado da relva. O Estrela anunciou a mudança do recinto após nova vistoria da Liga, que chumbou o estado do relvado. É a segunda jornada consecutiva em que o Estrela joga fora da Amadora. Na ronda anterior, recebeu e bateu o Sporting Braga por 2-1, mas o jogo foi em Alverca. Domingo, o Académico de Viseu procura somar pontos na deslocação a Rio Maior, moralizado pelo triunfo em casa na última jornada, venceu por 2-1 o Vitória de Guimarães. Viseu recebe entre 29 de setembro e 1 de outubro um congresso dedicado à evolução tecnológica da indústria e ao impacto da inteligência artificial nos processos produtivos. O evento vai decorrer no Hotel Montebello e inclui sessões especializadas, networking e visitas técnicas a empresas da região. O programa está dividido em 6 áreas, entre as quais fabrico digital e manufatura aditiva, manutenção e inteligência artificial, cibersegurança e smart manufacturing. Vão estar no evento diversos especialistas de várias empresas. A iniciativa é promovida pelo Departamento de Engenharia Mecânica e Gestão Industrial da Universidade Politécnica de Viseu e conta com o apoio do município. Atualizamos todas as notícias em estaçãodiariajornal.sapo.pt, a informação também no site da Estação Diária Rádio em 908.fm.
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2: 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Previsão do estado do tempo para as próximas 24 horas. O Instituto Português de Mar e da Atmosfera está a prever para o distrito de Viseu céu pouco nublado ou limpo, apresentando períodos de maior nebulosidade por nuvens altas, com vento fraco a moderado, sendo por vezes forte e com rajadas nas terras altas. O IPMA está também a prever uma pequena descida das temperaturas, com o mercúrio dos termómetros a chegar aos 25 graus de máxima e a mínima a registrar durante a noite valores perto dos 13 graus no distrito de Viseu.
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3: Estás na Estação Diária e estás muito bem. Abrimos com sons nacionais, música sem parar a toda a hora. A seguir tenho preparado para ti uma supernova. Super Estação na Estação Oficial Viseu. Volto já a seguir e 96.8 FM. Até já.
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5: São estes alguns dos temas que vamos desenvolver no desporto da Estação Diária. Alexandre Borges, piloto de Nelas, vai ao Circuito Internacional de Montalegre para disputar uma jornada dupla do Campeonato de Espanha de Carte Grossa. As nadadoras vizienses Beatriz e Joana Cardial conquistaram os dois primeiros lugares na prova de águas abertas disputada na Galiza. Alexandre Panzo, jogador do Tondela, foi convocado para a Seleção Nacional Sub-16, que vai disputar um torneio internacional de preparação. A UEFA já definiu os estádios que vão receber as finais da Liga dos Campeões de 2028 e 2029. Agora é só ficarem atentos ao desenvolvimento destes e outros temas no desporto da Estação Diária.
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6: A UEFA já definiu os estádios que vão receber as finais da Liga dos Campeões de Futebol, sendo 2028 e 2029. A final da temporada 2027-28 será disputada na Allianz Arena, recinto do Bayern de Munique, enquanto na época seguinte o jogo decisivo será no Camp Nou, em Barcelona. Para o estádio catalão será o regresso de uma final da Champions 30 anos depois. Já o jogo que vai definir-se na atual temporada o vencedor da Liga dos Campeões vai ser disputado no Estádio Metropolitano em Madrid, casa do Atlético. As nadadoras vizienses Beatriz e Joana Cardial conquistaram os dois primeiros lugares no desafio Fegan, uma prova de águas abertas disputada na Praia de Corozo, na Galiza. Beatriz Cardial venceu a competição com o tempo de 31 minutos e 32 segundos, enquanto a irmã Joana Cardial terminou no segundo lugar com registro de 32 minutos e 55 segundos. A espanhola Alaba Lorenzo fechou o pódio. O resultado reforça a liderança de Beatriz Cardial no circuito luso-galaico de Águas Abertas, agora com 86 pontos, quando estão concluídas 4 das 5 provas do calendário. No segundo lugar está Joana Cardial, com 82 pontos. A espanhola Alba Ortiz está no terceiro lugar, com 76. O desfecho do circuito está marcado para domingo, com uma prova no Rio Douro, em Gaia. Alexandre Panzo, jogador do Tondela, foi convocado para a Seleção Nacional Sub-16, que vai disputar um torneio internacional de preparação. O jovem ponta-de-lança tondelense integra a lista de 23 jogadores escolhidos pelo treinador nacional Vítor Gazimba. Portugal vai defrontar a Dinamarca a 30 de setembro, a Roménia a 3 de outubro e a Turquia a 6. Alexandre Panzo chegou ao Tondela em 2025 e destacou-se pelos 20 golos que marcou em 30 jogos pelo Sub-15. Já teve passagens pela equipa Sub-17 do Tondela e na atual temporada leva já 5 golos em 3 jogos pela equipa Sub-15. Alexandre Borges, piloto de Nelas, vai chegar ao circuito internacional de Montalegre no fim de semana para disputar uma jornada dupla do Campeonato de Espanha de Kart Cross e no segundo lugar do campeonato. Duas corridas pontuáveis para o Campeonato de Espanha, uma no sábado, outra no domingo, com o piloto da Nelas Sport atualmente a ocupar a segunda posição do campeonato e focado em conquistar pontos que o aproximem da liderança. Alexandre Borges conhece bem o circuito de Montalegre, onde em 2025 venceu uma prova do Rally X Euroleague. 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
0: 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Previsão do estado do tempo para as próximas 24 horas. O Instituto Português de Mar e da Atmosfera está a prever para o distrito de Viseu céu pouco nublado ou limpo, apresentando períodos de maior nebulosidade por nuvens altas, com vento fraco a moderado, sendo por vezes forte e com rajadas nas terras altas. O IPMA está também a prever uma pequena descida das temperaturas, com o mercúrio dos termómetros a chegar aos 25 graus de máxima e a mínima a registrar durante a noite valores perto dos 13 graus no distrito de Viseu.
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2: 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São estas algumas das notícias que vamos destacar na edição do dia do Diário da Estação. O Ministro da Agricultura e Mar, José Manuel Fernandes, vai estar hoje em Castro Daire para a abertura oficial da FICA. Viseu recebe entre 29 de setembro e 1 de outubro um congresso dedicado à evolução tecnológica da indústria e ao impacto da inteligência artificial nos processos produtivos. A peça O Mal na Raiz estreia esta quinta-feira nos jardins do Museu Aristides de Sousa Mendes em Cabanas de Viriato, Cargal do Sal. O Académico de Viseu vai defrontar o Estrela da Amadora no domingo em Rio Maior, em jogo da 7ª jornada da Primeira Liga de Futebol.
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3: Duas horas.
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0: Cura hoje fica a Feira Industrial, Comercial e Agrícola de Castro Daire. É mais uma edição daquela que é também conhecida por Festa das Colheitas e que abre portas pelas 18h45 e para decorrer até ao próximo domingo. O certame vai reunir produtores, empresas e artesãos e destaca a agricultura, os produtos locais e as atividades económicas do Concelho de Castro Daire. A programação inclui gastronomia, cultura e música, além de iniciativas ligadas às tradições locais. No domingo, o grande destaque vai para o desfile de carros de vacas, cavaleiros e grupos de folclore pelas ruas da vila. Esta noite, o destaque para uma atuação do DJ Padre Guilherme. A peça O Mal de Raiz estreia esta quinta-feira nos jardins do Museu Aristides de Sousa Mendes, em Cabanas de Viriato, no concelho de Carregal de Sal. A sessão está marcada para as 9 da noite. Escrita e encenada por Guilherme Gomes, a peça aborda a resistência de uma comunidade à intenção da demolição de um bairro municipal. Um espetáculo que conta com Nuno Nunes, Sónia Barbosa e Chilbano Fernandes e é acompanhado pelo Naco Cantate de Oliveirinha. Depois da estreia em Carregal de Sal, O Mal na Raiz vai seguir para Lisboa, com apresentações a 14 e 18 de outubro no Teatro de São Luís e depois em Santarém no dia 7 de novembro. O Académico de Viseu vai defrontar o Estrela da Amadora domingo em Rio Maior, em jogo da 7ª jornada da Primeira Liga. O encontro está marcado para as 15h30 e vai realizar-se no Estádio Municipal de Rio Maior, depois de uma nova interdição do Estádio José Gomes, na Amadora, devido ao mau estado da relva. O Estrela anunciou a mudança do recinto após nova vistoria da Liga, que chumbou o estado do relvado. É a segunda jornada consecutiva em que o Estrela joga fora da Amadora. Na ronda anterior, recebeu e bateu o Sporting Braga por 2-1, mas o jogo foi em Alverca. Domingo, o Académico Viseu procura somar pontos na deslocação a Rio Maior, moralizado pelo triunfo em casa na última jornada, venceu por 2-1 o Vitória de Guimarães. Viseu recebe entre 29 de setembro e 1 de outubro um congresso dedicado à evolução tecnológica da indústria e ao impacto da inteligência artificial nos processos produtivos. O evento vai decorrer no Hotel Montebello e inclui sessões especializadas, networking e visitas técnicas a empresas da região. O programa está dividido em 6 áreas, entre as quais fabrico digital e manufatura aditiva, manutenção e inteligência artificial, cibersegurança e smart manufacturing. Vão estar no evento diversos especialistas de várias empresas. A iniciativa é promovida pelo Departamento de Engenharia Mecânica e Gestão Industrial da Universidade Politécnica de Viseu e conta com o apoio do município. Atualizamos todas as notícias em estaçãodiariajornal.sapo.pt, a informação também no site da Estação Diária Rádio em 908.fm.
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2: 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Previsão do estado do tempo para as próximas 24 horas. O Instituto Português de Mar e da Atmosfera está a prever para o distrito de Viseu céu pouco nublado ou limpo, apresentando períodos de maior nebulosidade por nuvens altas, com vento fraco a moderado, sendo por vezes forte e com rajadas nas terras altas. O IPMA está também a prever uma pequena descida das temperaturas, com o mercúrio dos termómetros a chegar aos 25 graus de máxima e a mínima a registrar durante a noite valores perto dos 13 graus no distrito de Viseu.
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3: Começa agora mais uma hora de música sem parar na Estação Diária. Bem-vindo! Para começar, ouvimos um tema em português. A seguir tenho preparado para ti uma super nova música acabada de estrear para ouvires com a máxima atenção na tua Estação Diária 96.8 FM.
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0: 10-13, José Alberto Ribeiro. Ora viva, nos próximos minutos, há mais música na Estação Oficial Viseu. José Alberto Ribeiro, na Estação Diária. Vamos avançar para os destaques que, à hora certa, irão fazer parte do Diário da Estação, de segunda a domingo, na Estação Oficial Viseu.
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2: De regresso à informação desportiva na Estação Diária. Já daqui a pouco as notícias em primeira mão na Estação Oficial Viseu. É o desporto na Estação Diária para logo a seguir voltarmos à música sem parar. Aqui na Estação Diária.
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3: São estes alguns dos temas que vamos desenvolver no desporto da Estação Diária. Alexandre Borges, piloto de Nelas, vai ao Circuito Internacional de Montalegre para disputar uma jornada dupla do Campeonato de Espanha de Carte Grossa. As nadadoras vizienses Beatriz e Joana Cardial conquistaram os dois primeiros lugares na prova de águas abertas disputada na Galiza. Alexandre Panzo, jogador do Tondela, foi convocado para a Seleção Nacional Sub-16, que vai disputar um torneio internacional de preparação. A UEFA já definiu os estádios que vão receber as finais da Liga dos Campeões de 2028 e 2029. Agora é só ficarem atentos ao desenvolvimento destes e outros temas no desporto da Estação Diária. 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
4: 12:30, vem o desporto.
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5: A UEFA já definiu os estádios que vão receber as finais da Liga dos Campeões de Futebol, sendo 2028 e 2029. A final da temporada 2027-28 será disputada na Allianz Arena, recinto do Bayern de Munique, enquanto na época seguinte o jogo decisivo será no Camp Nou, em Barcelona. Para o estádio catalão será o regresso de uma final da Champions 30 anos depois. Já o jogo que vai definir-se na atual temporada o vencedor da Liga dos Campeões vai ser disputado no Estádio Metropolitano em Madrid, casa do Atlético. As nadadoras vizienses Beatriz e Joana Cardial conquistaram os dois primeiros lugares no desafio Fegan, uma prova de águas abertas disputada na Praia de Corozo, na Galiza. Beatriz Cardial venceu a competição com o tempo de 31 minutos e 32 segundos, enquanto a irmã Joana Cardial terminou no segundo lugar com registro de 32 minutos e 55 segundos. A espanhola Alaba Lorenzo fechou o pódio. O resultado reforça a liderança de Beatriz Cardial no circuito luso-galaico de Águas Abertas, agora com 86 pontos, quando estão concluídas 4 das 5 provas do calendário. No segundo lugar está Joana Cardial com 82 pontos, a espanhola Alba Ortiz está no terceiro lugar com 76. O desfecho do circuito está marcado para domingo com uma prova no Rio Douro, em Gaia. Alexandre Panzo, jogador do Tondela, foi convocado para a Seleção Nacional Sub-16, que vai disputar um torneio internacional de preparação. O jovem ponta-de-lança tondelense integra a lista de 23 jogadores escolhidos pelo treinador nacional Vítor Gazimba. Portugal vai defrontar a Dinamarca a 30 de setembro, a Roménia a 3 de outubro e a Turquia a 6. Alexandre Panzo chegou ao Tondela em 2025 e destacou-se pelos 20 golos que marcou em 30 jogos pelo Sub-15. Já teve passagens pela equipa Sub-17 do Tondela e na atual temporada leva já 5 golos em 3 jogos pela equipa Sub-15. Alexandre Borges, piloto de Nelas, vai chegar ao circuito internacional de Montalegre no fim de semana para disputar uma jornada dupla do Campeonato de Espanha de Kart Cross e no segundo lugar do campeonato. Duas corridas pontuáveis para o Campeonato de Espanha, uma no sábado e outra no domingo, com o piloto da Nelas Sport atualmente a ocupar a segunda posição do campeonato e focado em conquistar pontos que o aproximem da liderança. Alexandre Borges conhece bem o circuito de Montalegre, onde em 2025 venceu uma prova do Rally-X Euroleague. 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
7: Previsão do estado do tempo para as próximas 24 horas. O Instituto Português de Mar e da Atmosfera está a prever para o Distrito de Viseu céu pouco nublado ou limpo, apresentando períodos de maior nebulosidade por nuvens altas, com vento fraco a moderado, sendo por vezes forte e com rajadas nas terras altas. O IPMA está também a prever uma pequena descida das temperaturas, com o mercúrio dos termómetros a chegar aos 25 graus de máxima e a mínima a registrar durante a noite valores perto dos 13 graus no Distrito de Viseu.
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0: De Ricardo Teixeira.
2: Olá pessoal, bem-vindos ao QI Business Secrets.
0: Ricardo Teixeira, o imparável.
2: Hoje vamos falar sobre prioridades do dia e objetivos anuais. É o que vamos falar já a seguir, por isso estejam por aí.
0: É o fim de semana.
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0: Diversão Diária. Só para quem gosta de batidas mais aceleradas. Lá mais para a frente, a seguir ao sinal horário das 23, temos 3 horas de emissão. Basta ficares bem ligado em 96.8 com a Estação Diária.
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0: 16-19. 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
1: Sinal da redação que chama a atenção para os principais títulos das notícias que fazem parte do bloco de informação do desporto.
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2: 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São estas algumas das notícias que vamos destacar na edição do dia do Diário da Estação. O Ministro da Agricultura em Mar, José Manuel Fernandes, vai estar hoje em Castro Daire para a abertura oficial da FICA. Viseu recebe entre 29 de setembro e 1 de outubro um congresso dedicado à evolução tecnológica da indústria e ao impacto da inteligência artificial nos processos produtivos. A peça O Mal na Raiz traz esta quinta-feira nos jardins do Museu Aristides de Sousa Mendes em Cabanas de Viriato, Cargal do Sal. O Académico de Viseu vai defrontar o Estrela da Amadora no domingo em Rio Maior, em jogo da 7ª jornada da Primeira Liga de Futebol. 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
3: 3 horas.
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7: O Ministro da Agricultura e Mar, José Manuel Fernandes, inaugura hoje a FICA, a Feira Industrial, Comercial e Agrícola de Castro Daire. É mais uma edição daquela que é também conhecida por Festa das Colheitas e que abre portas pelas 18h45 e para decorrer até ao próximo.

0: Esta noite o destaque para uma atuação do DJ Padre Guilherme. A peça O Mal de Raiz estreia esta quinta-feira nos jardins do Museu Aristides de Sousa Mendes, em Cabanas de Viriato, no concelho de Carregal de Sal. A sessão está marcada para as 9 da noite. Escrita e encenada por Guilherme Gomes, a peça aborda a resistência de uma comunidade à intenção de demolição de um bairro municipal. Um espetáculo que conta com Nuno Nunes, Sónia Barbosa e Chilbano Fernandes e é acompanhado pelo Naco Cantate de Oliveirinha. Depois da estreia em Carregal de Sal, O Mal na Raiz vai seguir para Lisboa, com apresentações a 14 e 18 de outubro no Teatro de São Luís e depois em Santarém no dia 7 de novembro. O Académico de Viseu vai defrontar o Estrela da Amadora domingo em Rio Maior, em jogo da 7ª jornada da Primeira Liga. O encontro está marcado para as 15h30 e vai realizar-se no Estádio Municipal de Rio Maior, depois de uma nova interdição do Estádio José Gomes, na Amadora, devido ao mau estado da relva. O Estrela anunciou a mudança do recinto após nova vistoria da Liga, que chumbou o estado do relvado. É a segunda jornada consecutiva em que o Estrela joga fora da Amadora. Na ronda anterior, recebeu e bateu o Sporting Braga por 2-1, mas o jogo foi em Alverca. Domingo, o Académico Viseu procura somar pontos na deslocação a Rio Maior, moralizado pelo triunfo em casa na última jornada. Venceu por 2-1 o Vitória de Guimarães. Viseu recebe entre 29 de setembro e 1 de outubro um congresso dedicado à evolução tecnológica da indústria e ao impacto da inteligência artificial nos processos produtivos. O evento vai decorrer no Hotel Montebello e inclui sessões especializadas, networking e visitas técnicas a empresas da região. O programa está dividido em 6 áreas, entre as quais fabrico digital e manufatura aditiva, manutenção e inteligência artificial, cibersegurança e smart manufacturing. Vão estar no evento diversos especialistas de várias empresas. A iniciativa é promovida pelo Departamento de Engenharia Mecânica e Gestão Industrial da Universidade Politécnica de Viseu e conta com o apoio do município. Atualizamos todas as notícias em estaçãodiariajornal.sapo.pt, a informação também no site da Estação Diária Rádio em 908.fm.
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2: 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Previsão do estado do tempo para as próximas 24 horas. O Instituto Português de Mar e da Atmosfera está a prever para o distrito de Viseu céu pouco nublado ao limpo, apresentando períodos de maior nebulosidade por nuvens altas, com vento fraco a moderado, sendo por vezes forte e com rajadas nas terras altas. O IPMA está também a prever uma pequena descida das temperaturas, com o mercúrio dos termómetros a chegar aos 25 graus de máxima e a mínima a registrar durante a noite valores perto dos 13 graus no distrito de Viseu.
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3: Primeiros minutos desta emissão Superestação na Estação Oficial Viseu. Som de abertura na antena da Estação Diária 96.8. Abrimos com som português e para ouvir com a máxima atenção, veio uma supernova. Fica por aí, até já.
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0: 10, 13, José Alberto Ribeiro. Olá, esta é a frequência da estação diária. José Alberto Ribeiro, na estação diária. 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
2: São estes alguns dos temas que vamos desenvolver no desporto da Estação Diária. Alexandre Borges, piloto de Nelas, vai ao Circuito Internacional de Montalegre para disputar uma jornada dupla do Campeonato de Espanha de Carte Grossa. As nadadoras vizienses Beatriz e Joana Cardial conquistaram os dois primeiros lugares na prova de águas abertas disputada na Galiza. Alexandre Paz, o jogador do Tondela, foi convocado para a Seleção Nacional Sub-16, que vai disputar um torneio internacional de preparação. A UEFA já definiu os estádios que vão receber as finais da Liga dos Campeões de 2028 e 2029. Agora é só ficarem atentos ao desenvolvimento destes e outros temas no desporto da Estação Diária. 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
5: A UEFA já definiu os estádios que vão receber as finais da Liga dos Campeões de Futebol, sendo 2028 e 2029. A final da temporada 2027-28 será disputada na Allianz Arena, recinto do Bayern de Munique, enquanto na época seguinte o jogo decisivo será no Camp Nou, em Barcelona. Para o estádio catalão será o regresso de uma final da Champions 30 anos depois. Já o jogo que vai definir-se na atual temporada o vencedor da Liga dos Campeões vai ser disputado no Estádio Metropolitano em Madrid, casa do Atlético. As nadadoras vizienses Beatriz e Joana Cardial conquistaram os dois primeiros lugares no desafio Fegan, uma prova de águas abertas disputada na Praia de Corozo, na Galiza. Beatriz Cardial venceu a competição com o tempo de 31 minutos e 32 segundos, enquanto a irmã Joana Cardial terminou no segundo lugar com registro de 32 minutos e 55 segundos. A espanhola Alaba Lorenzo fechou o pódio. O resultado reforça a liderança de Beatriz Cardial no circuito luso-galaico de Águas Abertas, agora com 86 pontos, quando estão concluídas 4 das 5 provas do calendário. No segundo lugar está Joana Cardial com 82 pontos, a espanhola Alba Ortiz está no terceiro lugar com 76. O desfecho do circuito está marcado para domingo com uma prova no Rio Douro, em Gaia. Alexandre Panzo, jogador do Tondela, foi convocado para a Seleção Nacional Sub-16, que vai disputar um torneio internacional de preparação. O jovem ponta-de-lança tondelense integra a lista de 23 jogadores escolhidos pelo treinador nacional Vítor Gazimba. Portugal vai defrontar a Dinamarca a 30 de setembro, a Roménia a 3 de outubro e a Turquia a 6. Alexandre Panzo chegou ao Tondela em 2025 e destacou-se pelos 20 golos que marcou em 30 jogos pelo Sub-15. Já teve passagens pela equipa Sub-17 do Tondela e na atual temporada leva já 5 golos em 3 jogos pela equipa Sub-15. Alexandre Borges, piloto de Nelas, vai chegar ao circuito internacional de Montalegre no fim de semana para disputar uma jornada dupla do Campeonato de Espanha de Kart Cross e no segundo lugar do campeonato. Duas corridas pontuáveis para o Campeonato de Espanha, uma no sábado e outra no domingo, com o piloto da Nelas Sport atualmente a ocupar a segunda posição do campeonato e focado em conquistar pontos que o aproximem da liderança. Alexandre Borges conhece bem o circuito de Montalegre, onde em 2025 venceu uma prova do Rally X Euroleague. Toda a informação do desporto está atualizada em estaçãodiariojornal.sapo.pt e também no site da Estação Diária Rádio em 968.fm.
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0: 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Previsão do estado do tempo para as próximas 24 horas. O Instituto Português de Mar e da Atmosfera está a prever para o distrito de Viseu céu pouco nublado ou limpo, apresentando períodos de maior nebulosidade por nuvens altas, com vento fraco a moderado, sendo por vezes forte e com rajadas nas terras altas. O IPMA está também a prever uma pequena descida das temperaturas, com o mercúrio dos termómetros a chegar aos 25 graus de máxima e a mínima a registrar durante a noite valores perto dos 13 graus no distrito de Viseu.
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1: Olá, já cá estamos. Primeiros minutos desta emissão Superestação na Estação Diária.
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1: Sessão de abertura na Estação Diária para mais Superestação. E durante as próximas horas, grandes músicas sem parar em 96.8. Fica connosco.
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1: Estamos quase em cima da hora para dar lugar à informação que de meia em meia hora está aqui na Estação Diária. Fazemos uma pequena pausa na música para regressar logo a seguir aos comerciais. Fica por aí, até já.
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2: 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São estas algumas das notícias que vamos destacar na edição do dia do Diário da Estação. O Ministro da Agricultura e Mares, José Manuel Fernandes, vai estar hoje em Castrodeiro para a abertura oficial da FICA. Viseu recebe entre 29 de setembro e 1 de outubro um congresso dedicado à evolução tecnológica da indústria e ao impacto da inteligência artificial nos processos produtivos. A peça O Mal na Raiz traz esta quinta-feira nos jardins do Museu Aristides de Sousa Mendes em Cabanas de Viriato, Cargal do Sal. O Académico de Viseu vai defrontar o Estrela da Amadora no domingo em Rio Maior, em jogo da 7ª jornada da Primeira Liga de Futebol.
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5: O ministro da Agricultura e Mar, José Manuel Fernandes, inaugura hoje a FICA, a Feira Industrial, Comercial e Agrícola de Castrodeire. É mais uma edição daquela que é também conhecida por Festa das Colheitas e que abre portas pelas 18h45 e para decorrer até ao próximo domingo. O certame vai reunir produtores, empresas e artesãos e destaca a agricultura, os produtos locais e as atividades económicas do Conselho de Castrodeire. A programação inclui gastronomia, cultura e música, além de iniciativas ligadas às tradições locais. No domingo, o grande destaque vai para o desfile de carros de vacas, cavaleiros e grupos de folclore pelas ruas da vila. Esta noite, o destaque para uma atuação do DJ Padre Guilherme. A peça O Mal de Raiz estreia esta quinta-feira nos jardins do Museu Aristides de Sousa Mendes.

0: Benfica. O encontro está marcado para as 15h30 e vai realizar-se no Estádio Municipal de Rio Maior, depois de uma nova interdição do Estádio José Gomes, na Amadora, devido ao mau estado da relva. O Estrela anunciou a mudança do recinto após nova vistoria da Liga, que chumbou o estado do relvado. É a segunda jornada consecutiva em que o Estrela joga fora da Amadora. Na ronda anterior, recebeu e bateu o Sporting Braga por 2-1, mas o jogo foi em Alverca. Domingo, a Académica Viseu procura somar pontos na deslocação a Rio Maior, moralizado pelo triunfo em casa na última jornada. Venceu por 2-1 o Vitória de Guimarães. Viseu recebe entre 29 de setembro e 1 de outubro um congresso dedicado à evolução tecnológica da indústria e ao impacto da inteligência artificial nos processos produtivos. O evento vai decorrer no Hotel Montebello e inclui sessões especializadas, networking e visitas técnicas a empresas da região. O programa está dividido em 6 áreas, entre as quais fabrico digital e manufatura aditiva, manutenção e inteligência artificial, cibersegurança e smart manufacturing. Vão estar no evento diversos especialistas de várias empresas. A iniciativa é promovida pelo Departamento de Engenharia Mecânica e Gestão Industrial da Universidade Politécnica de Viseu e conta com o apoio do município. Atualizamos todas as notícias em estaçãodiariajornal.sapo.pt, a informação também no site da Estação Diária Rádio em 908.fm.
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2: 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Previsão do estado do tempo para as próximas 24 horas. O Instituto Português de Mar e da Atmosfera está a prever para o distrito de Viseu céu pouco nublado ou limpo, apresentando períodos de maior nebulosidade por nuvens altas, com vento fraco a moderado, sendo por vezes forte e com rajadas nas terras altas. O IPMA está também a prever uma pequena descida das temperaturas, com o mercúrio dos termómetros a chegar aos 25 graus de máxima e a mínima a registrar durante a noite valores perto dos 13 graus no distrito de Viseu.
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3: Estás na Estação Diária e estás muito bem. Abrimos com sons nacionais, música sem parar a toda a hora. A seguir tenho preparado para ti uma supernova. Superestação na Estação Oficial Viseu. Volto já a seguir em 96.8 FM. Até já.
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1: Muito bem, som de abertura é mais um espaço de emissão na Estação Diária.
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1: Estão aí os primeiros sons que fazem parte da abertura desta hora. Começamos com Super Malha Tuga, acrescentamos Supernova.
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1: Está na altura de fazermos mais uma pequena pausa na playlist da Estação Diária. Estamos quase na hora de te informar daquilo que de mais importante está a acontecer em termos de noticiário desportivo. A informação atualizada na antena.
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2: São estes alguns dos temas que vamos desenvolver no desporto da Estação Diária. Alexandre Borges, piloto de Nelas, vai ao Circuito Internacional de Montalegre para disputar uma jornada dupla do Campeonato de Espanha de Kart Cross. As nadadoras vizienses Beatriz e Joana Cardial conquistaram os dois primeiros lugares na prova de águas abertas disputada na Galiza. Alexandre Paz, o jogador do Tondela, foi convocado para a Seleção Nacional Sub-16, que vai disputar um torneio internacional de preparação. A UEFA já definiu os estádios que vão receber as finais da Liga dos Campeões de 2028 e 2029. Agora é só ficarem atentos ao desenvolvimento destes e outros temas no desporto da Estação Diária. 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
1: Já a seguir, bloco de informação desportiva às 4h30.
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4: A UEFA já definiu os estádios que vão receber as finais da Liga dos Campeões de Futebol, sendo 2028 e 2029. A final da temporada 2027-28 será disputada na Allianz Arena, recinto do Bayern de Munique, enquanto na época seguinte o jogo decisivo será no Camp Nou, em Barcelona. Para o estádio catalão será o regresso de uma final da Champions 30 anos depois. Já o jogo que vai definir-se na atual temporada o vencedor da Liga dos Campeões vai ser disputado no Estádio Metropolitano em Madrid, casa do Atlético. As nadadoras vizienses Beatriz e Joana Cardial conquistaram os dois primeiros lugares no desafio Fegan, uma prova de águas abertas disputada na Praia de Corozo, na Galiza. Beatriz Cardial venceu a competição com o tempo de 31 minutos e 32 segundos, enquanto a irmã Joana Cardial terminou no segundo lugar com registro de 32 minutos e 55 segundos. A espanhola Alaba Lorenzo fechou o pódio. O resultado reforça a liderança de Beatriz Cardial no circuito luso-galaico de Águas Abertas, agora com 86 pontos, quando estão concluídas 4 das 5 provas do calendário. No segundo lugar está Joana Cardial com 82 pontos, a espanhola Alba Ortiz está no terceiro lugar com 76. O desfecho do circuito está marcado para domingo com uma prova no Rio Douro, em Gaia. Alexandre Panzo, jogador do Tondela, foi convocado para a Seleção Nacional Sub-16, que vai disputar um torneio internacional de preparação. O jovem ponta-de-lança tondelense integra a lista de 23 jogadores escolhidos pelo treinador nacional Vítor Gazimba. Portugal vai defrontar a Dinamarca a 30 de setembro, a Roménia a 3 de outubro e a Turquia a 6. Alexandre Panzo chegou ao Tondela em 2025 e destacou-se pelos 20 golos que marcou em 30 jogos pelo Sub-15. Já teve passagens pela equipa Sub-17 do Tondela e na atual temporada leva já 5 golos em 3 jogos pela equipa Sub-15. Alexandre Borges, piloto de Nelas, vai chegar ao circuito internacional de Montalegre no fim de semana para disputar uma jornada dupla do Campeonato de Espanha de Kart Cross e no segundo lugar do campeonato. Duas corridas pontuáveis para o Campeonato de Espanha, uma no sábado, outra no domingo, com o piloto da Nelas Sport atualmente a ocupar a segunda posição do campeonato e focado em conquistar pontos que o aproximem da liderança. Alexandre Borges conhece bem o circuito de Montalegre, onde em 2025 venceu uma prova do Rally X Euroleague. Toda a informação do desporto está atualizada em estaçãodiariajornal.sapo.pt e também no site da Estação Diária Rádio em 968.fm.
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1: 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Previsão do estado do tempo para as próximas 24 horas. O Instituto Português de Mar e da Atmosfera está a prever para o Distrito de Viseu céu pouco nublado ou limpo, apresentando períodos de maior nebulosidade por nuvens altas, com vento fraco a moderado, sendo por vezes forte e com rajadas nas terras altas. O IPMA está também a prever uma pequena descida das temperaturas, com o mercúrio dos termómetros a chegar aos 25 graus de máxima e a mínima a registrar durante a noite valores perto dos 13 graus no Distrito de Viseu.
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0: 19:22. 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
4: 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São estas algumas das notícias que vamos destacar na edição do dia do Diário da Estação. O Ministro da Agricultura e Mar, José Manuel Fernandes, vai estar hoje em Castro Daire para a abertura oficial da FICA. Viseu recebe entre 29 de setembro e 1 de outubro um congresso dedicado à evolução tecnológica da indústria e ao impacto da inteligência artificial nos processos produtivos. A peça ao mal na raiz traz esta quinta-feira nos jardins do Museu Aristides de Sousa Mendes em Cabanas de Viriato, Cargal do Sal. O Académico de Viseu vai defrontar o Estrela da Amadora no domingo em Rio Maior, em jogo da 7ª jornada da Primeira Liga de Futebol.
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6: A PSP deteve 7.214 pessoas e registou 60.420 infrações rodoviárias durante a Operação Verão Seguro 2026. A operação decorreu entre 15 de junho e 15 de setembro em todo o país, incluindo o distrito de Viseu. Entre as detenções, 1.559 foram por condução em estado de embriaguez e 1.558 por condução sem carta. Houve ainda 753 detenções por tráfico de droga, com mais de 303 mil doses apreendidas. A fiscalização rodoviária, a PSP controlou mais de 360 mil viaturas por radar, fez mais de 47 mil testes de alcoolemia e fiscalizou 169 mil viaturas. Foram levantados 11.730 autos por uso do telemóvel ao volante, 8.693 por excessos de velocidade e 5.952 multas por falta de inspeção. Durante a Operação Verão Seguro, a PSP registou 13.837 acidentes, dos quais resultaram 26 mortos e 4.953 feridos. A Comissão Europeia propôs novas regras para reforçar a proteção de crianças e jovens na internet, incluindo a proibição do acesso às redes sociais por menores de 13 anos. Entre os 13 e os 15, Bruxelas propõe que os jovens possam utilizar redes sociais apenas através de mini

0: e reforçar a verificação da idade. A proposta será agora analisada pelo Parlamento Europeu e pelos Estados-membros. Viseu recebe entre 29 de setembro e 1 de outubro um congresso dedicado à evolução tecnológica da indústria e ao impacto da inteligência artificial nos processos produtivos. O evento vai decorrer no Hotel Montebello e inclui sessões especializadas, networking e visitas técnicas a empresas da região. O programa está dividido em 6 áreas, entre as quais fabrico digital e manufatura aditiva, manutenção e inteligência artificial, cibersegurança e smart manufacturing. Vão estar no evento diversos especialistas de várias empresas. A iniciativa é promovida pelo Departamento de Engenharia Mecânica e Gestão Industrial da Universidade Politécnica de Viseu e conta com o apoio do município. O árbitro André Narciso foi nomeado para dirigir o Estrela da Amadora Académico de Viseu, da 7ª jornada da Primeira Liga, que está marcado para domingo às 3h30 da tarde em Rio Maior. No vídeo árbitro estará Manuel Mota. Na Taça de Portugal, o Tondela joga no sábado, no Algarve, Albufeira, frente ao Imortal, jogo da 2ª eliminatória da competição. Encontro marcado para as 11 da manhã, arbitragem de Luís Godinho. Ainda para a taça, também no sábado, às 2 da tarde, o Castro Daire recebe o Portimonense, equipa da Liga 2, encontro habitado por Carlos Macedo. No Sinfãs Leixões, domingo pelas 2 da tarde, vai estar o árbitro Márcio Torres. Já os jogos Lamelas-Santo António, sábado às 5 da tarde, e Mortágua-Lessa, domingo às 3, os árbitros serão conhecidos apenas na véspera das partidas. Atualizamos todas as notícias em estaçãodiariajornal.sapo.pt, a informação também no site da Estação Diária Rádio em 908.fm.
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2: 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Previsão do estado do tempo para as próximas 24 horas. O Instituto Português de Mar e da Atmosfera está a prever para o distrito de Viseu céu pouco nublado limpo, apresentando períodos de maior nebulosidade por nuvens altas, com vento fraco a moderado, sendo por vezes forte e com rajadas nas terras altas. O IPMA está também a prever uma pequena descida das temperaturas, com o mercúrio dos termómetros a chegar aos 25 graus de máxima e a mínima a registrar durante a noite valores perto dos 13 graus no distrito de Viseu.
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3: Olá, viva, está aí mais um início de emissão na Estação Diária. Primeira das músicas que destacamos, versão nacional para começarmos mais uma grande hora. Supernova é a malha escolhida para os próximos minutos em 96.8. Até já!
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0: 19:22. 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
1: Para escutares na próxima sequência que preparámos na playlist da Estação Diária, Soltas da Estação. E logo a seguir, vêm os temas que merecem relevo nos diferentes tops do mercado da música. Até já.
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1: Ainda antes de darmos um salto para os comerciais, fiquem a saber quais os títulos das notícias que fazem parte do Bloco de Informação do Desporto. Voltaremos de novo à antena logo a seguir às notícias. Até já.
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2: São estes alguns dos temas que vamos desenvolver no desporto da Estação Diária. Alexandre Borges, piloto de Nelas, vai ao Circuito Internacional de Montalegre para disputar uma jornada dupla do Campeonato de Espanha de Carte Grossa. As nadadoras vizienses Beatriz e Joana Cardial conquistaram os dois primeiros lugares na prova de águas abertas disputada na Galiza. Alexandre Panz, o jogador do Tondela, foi convocado para a Seleção Nacional Sub-16, que vai disputar um torneio internacional de preparação. A UEFA já definiu os estádios que vão receber as finais da Liga dos Campeões de 2028 e 2029. Agora é só ficarem atentos ao desenvolvimento destes e outros temas no desporto da Estação Diária. 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
1: A UEFA já definiu os estádios que vão receber as finais da Liga dos Campeões de Futebol, sendo 2028 e 2029. A final da temporada 2027-28 será disputada na Allianz Arena, recinto do Bayern de Munique, enquanto na época seguinte o jogo decisivo será no Camp Nou, em Barcelona. Para o estádio catalão será o regresso de uma final da Champions 30 anos depois. Já o jogo que vai definir-se na atual temporada o vencedor da Liga dos Campeões vai ser disputado no Estádio Metropolitano em Madrid, casa do Atlético. As nadadoras vizienses Beatriz e Joana Cardial conquistaram os dois primeiros lugares no desafio Fegan, uma prova de águas abertas disputada na Praia de Corozo, na Galiza. Beatriz Cardial venceu a competição com o tempo de 31 minutos e 32 segundos, enquanto a irmã Joana Cardial terminou no segundo lugar com registro de 32 minutos e 55 segundos. A espanhola Alaba Lorenzo fechou o pódio. O resultado reforça a liderança de Beatriz Cardial no circuito luso-galaico de Águas Abertas, agora com 86 pontos, quando estão concluídas 4 das 5 provas do calendário. No segundo lugar está Joana Cardial com 82 pontos, a espanhola Alba Ortiz está no terceiro lugar com 76. O desfecho do circuito está marcado para domingo com uma prova no Rio Douro, em Gaia. Alexandre Panzo, jogador do Tondela, foi convocado para a Seleção Nacional Sub-16, que vai disputar um torneio internacional de preparação. O jovem ponta-de-lança tondelense integra a lista de 23 jogadores escolhidos pelo treinador nacional Vítor Gazimba. Portugal vai defrontar a Dinamarca a 30 de setembro, a Roménia a 3 de outubro e a Turquia a 6. Alexandre Panzo chegou ao Tondela em 2025 e destacou-se pelos 20 golos que marcou em 30 jogos pelo Sub-15. Já teve passagens pela equipa Sub-17 do Tondela e na atual temporada leva já 5 golos em 3 jogos pela equipa Sub-15. Alexandre Borges, piloto de Nelas, vai chegar ao circuito internacional de Montalegre no fim de semana para disputar uma jornada dupla do Campeonato de Espanha de Kart Cross e no segundo lugar do campeonato. Duas corridas pontuáveis para o Campeonato de Espanha, uma no sábado e outra no domingo, com o piloto da Nelas Sport atualmente a ocupar a segunda posição do campeonato e focado em conquistar pontos que o aproximem da liderança. Alexandre Borges conhece bem o circuito de Montalegre, onde em 2025 venceu uma prova do Rally X Euroleague. Toda a informação do desporto está atualizada em estaçãodiariajornal.sapo.pt e também no site da Estação Diária Rádio em 968.fm.
0: 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Previsão do estado do tempo para as próximas 24 horas. O Instituto Português de Mar e da Atmosfera está a prever para o distrito de Viseu céu pouco nublado ao limpo, apresentando períodos de maior nebulosidade por nuvens altas, com vento fraco a moderado, sendo por vezes forte e com rajadas nas terras altas. O IPMA está também a prever uma pequena descida das temperaturas, com o mercúrio dos termómetros a chegar aos 25 graus de máxima e a mínima a registrar durante a noite valores perto dos 13 graus no distrito de Viseu. 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

0: 19:22. 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
1: 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Estamos aí para dar a conhecer as novidades do Diário da Estação na Estação Diária. Os principais destaques das notícias. Regressaremos logo depois do bloco comercial para mais uma hora Superestação. Até já.
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7: 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São estas algumas das notícias que vamos destacar na edição do dia do Diário da Estação. A PSP deteve 7.214 pessoas e registrou 60.420 infrações rodoviárias durante a Operação Verão Seguro 2026. A Comissão Europeia propôs novas regras para reforçar a proteção de crianças e jovens na internet, incluindo a proibição do acesso às redes sociais para menores de 13 anos. Viseu recebe entre 29 de setembro e 1 de outubro um congresso dedicado à evolução tecnológica da indústria e ao impacto da inteligência artificial nos processos produtivos. O árbitro André Narciso foi nomeado para dirigir o Estrela da Amadora Académico de Viseu da 7ª jornada da Primeira Liga, marcado para domingo pelas 15h30 em Rio Maior. Agora é só ficarem atentos ao desenvolvimento destes e outros temas no Diário da Estação.
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6: A PSP deteve 7.214 pessoas e registou 60.420 infrações rodoviárias durante a Operação Verão Seguro 2026. A operação decorreu entre 15 de junho e 15 de setembro em todo o país, incluindo o distrito de Viseu. Entre as detenções, 1.559 foram por condução em estado de embriaguez e 1.558 por condução sem carta. Houve ainda 753 detenções por tráfico de droga, com mais de 303 mil doses apreendidas. A fiscalização rodoviária, a PSP controlou mais de 360 mil viaturas por radar, fez mais de 47 mil testes de alcoolemia e fiscalizou 169 mil viaturas. Foram levantados 11.730 autos por uso do telemóvel ao volante, 8.693 por excessos de velocidade e 5.952 multas por falta de inspeção. Durante a Operação Verão Seguro, a PSP registou 13.837 acidentes, dos quais resultaram 26 mortos e 4.953 feridos. A Comissão Europeia propôs novas regras para reforçar a proteção de crianças e jovens na internet, incluindo a proibição do acesso às redes sociais por menores de 13 anos. Entre os 13 e os 15, Bruxelas propõe que os jovens possam utilizar redes sociais apenas através de mini-contas criadas e supervisionadas pelos pais responsáveis e com funcionalidades limitadas. A utilização poderá ser restringida a uma hora por dia. A partir dos 15 anos, as plataformas terão que garantir medidas de segurança específicas para menores. A proposta abrange redes sociais, plataformas de vídeos, jogos online e serviços com inteligência artificial. Bruxelas quer ainda combater funcionalidades consideradas suscetíveis de promover comportamentos aditivos, tornar os perfis de menores privados por defeito e reforçar a verificação da idade. A proposta será agora analisada pelo Parlamento Europeu e pelos Estados-membros. Viseu recebe entre 29 de setembro e 1 de outubro um congresso dedicado à evolução tecnológica da indústria e ao impacto da inteligência artificial nos processos produtivos.

0: Vão estar no evento diversos especialistas de várias empresas. A iniciativa é promovida pelo Departamento de Engenharia Mecânica e Gestão Industrial da Universidade Politécnica de Viseu e conta com o apoio do município. O árbitro André Narciso foi nomeado para dirigir o Estrela da Amadora Académico de Viseu da 7ª jornada da Primeira Liga, que está marcado para domingo às 3h30 da tarde em Rio Maior. No vídeo árbitro estará Manuel Mota. Na Taça de Portugal, o Tondela joga no sábado, no Algarve, em Albufeira, frente ao Imortal, jogo da segunda eliminatória da competição. Encontro marcado para as 11 da manhã, arbitragem de Luís Godinho. Ainda para a Taça, também no sábado, às 2 da tarde, o Castro Daire recebe o Portimonense, equipa da Liga 2, encontro apitado por Carlos Macedo. No Sinfãs Leixões, domingo pelas 2 da tarde, vai estar o árbitro Márcio Torres. Já os jogos Lamelas-Santo António, sábado às 5 da tarde, e Mortágua-Lessa, domingo às 3, os árbitros serão conhecidos apenas na véspera das partidas. Atualizamos todas as notícias em estaçãodiariajornal.sapo.pt, a informação também no site da Estação Diária Rádio em 968.fm.
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2: 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Previsão do estado do tempo para as próximas 24 horas. O Instituto Português de Mar e da Atmosfera está a prever para o distrito de Viseu céu pouco nublado ou limpo, apresentando períodos de maior nebulosidade por nuvens altas, com vento fraco a moderado, sendo por vezes forte e com rajadas nas terras altas. O IPMA está também a prever uma pequena descida das temperaturas, com o mercúrio dos termómetros a chegar aos 25 graus de máxima e a mínima a registrar durante a noite valores perto dos 13 graus no distrito de Viseu.
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1: Hora de ponta na estação diária. Esta é a hora em que procuramos dar a conhecer os momentos de maior congestionamento no centro da cidade de Viseu e a

Trânsito, toma atenção às saídas no sentido ascendente na rotunda da Quinta do Galo, onde existe uma grande probabilidade de marcha lenta. Na circunvalação, quem vem do McDonald's e faz o trajeto entre a rotunda Paulo VI e a rotunda de Nelas em direção ao Palácio do Gelo, preste atenção porque o trânsito poderá obrigá-lo a circular com alguma dificuldade. Ainda na circunvalação de Viseu, itinerário que faz a ligação à rotunda junto à Casa de Saúde, é muito vulgar o trânsito apresentar condicionamento e obrigar a velocidade moderada. Atenção às viaturas que estejam a percorrer o circuito descendente na zona do Fontelo, rotunda da Feira Semanal, em direção à Quinta Agrária e à Radial de Santiago. É muito possível que o tráfego automóvel se mova com limitações. A esta hora estamos a dar informação do trânsito que se move na cidade de Viseu. 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
2: Olá, viva, está aí mais um início de emissão na Estação Diária. Primeira das músicas que destacamos, versão nacional para começarmos mais uma grande hora. Supernova é a malha escolhida para os próximos minutos em 96.8. Até já!
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19:22. 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

0: 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Para escutares na próxima sequência que preparámos na playlist da Estação Diária, Soltas da Estação. E logo a seguir, vêm os temas que merecem relevo nos diferentes tops do mercado da música. Até já.
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3: Sigma, a dupla britânica formada pelos dois DJs Cameron e Joy. Já em tempo de universidade, esta dupla trabalhou em lojas de discos e promoção de eventos para fazerem face às despesas de estudante. Mas concluídos os estudos e lançados vários remixes, esta dupla fez de Sigma o seu projeto musical.
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1: Estação Diária, boa tarde. Atualizamos os principais títulos das notícias de caráter desportivo. Vêm os comerciais e o bloco de informação. Voltaremos para a segunda meia hora com muito mais energia. Fiquem bem.
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2: São estes alguns dos temas que vamos desenvolver no desporto da Estação Diária. Alexandre Borges, piloto de Nelas, vai ao Circuito Internacional de Montalegre para disputar uma jornada dupla do Campeonato de Espanha de Carte Grossa. As nadadoras vizienses Beatriz e Joana Cardial conquistaram os dois primeiros lugares na prova de águas abertas disputada na Galiza. Alexandre Panz, o jogador do Tondela, foi convocado para a Seleção Nacional Sub-16, que vai disputar um torneio internacional de preparação. A UEFA já definiu os estádios que vão receber as finais da Liga dos Campeões de 2028 e 2029. Agora é só ficarem atentos ao desenvolvimento destes e outros temas no desporto da Estação Diária. 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
9: A UEFA já definiu os estádios que vão receber as finais da Liga dos Campeões de Futebol, sendo 2028 e 2029. A final da temporada 2027-28 será disputada na Allianz Arena, recinto do Bayern de Munique, enquanto na época seguinte o jogo decisivo será no Camp Nou, em Barcelona. Para o estádio catalão será o regresso de uma final da Champions 30 anos depois. Já o jogo que vai definir-se na atual temporada o vencedor da Liga dos Campeões vai ser disputado no Estádio Metropolitano em Madrid, casa do Atlético. As nadadoras vizienses Beatriz e Joana Cardial conquistaram os dois primeiros lugares no desafio Fegen, uma prova de águas abertas disputada na Praia de Corozo, na Galiza. Beatriz Cardial venceu a competição com o tempo de 31 minutos e 32 segundos, enquanto a irmã Joana Cardial terminou no segundo lugar com registro de 32 minutos e 55 segundos. A espanhola Alaba Lorenzo fechou o pódio. O resultado reforça a liderança de Beatriz Cardial no circuito luso-galaico de Águas Abertas, agora com 86 pontos, quando estão concluídas 4 das 5 provas do calendário. No segundo lugar está Joana Cardial com 82 pontos, a espanhola Alba Ortiz está no terceiro lugar com 76. O desfecho do circuito está marcado para domingo com uma prova no Rio Douro, em Gaia. Alexandre Panz, o jogador do Tondela, foi convocado para a Seleção Nacional Sub-16, que vai disputar um torneio internacional de preparação. O jovem ponta-de-lança tondelense integra a lista de 23 jogadores escolhidos pelo treinador nacional Vítor Gazimba. Portugal vai defrontar a Dinamarca a 30 de setembro, a Roménia a 3 de outubro e a Turquia a 6. Alexandre Panz chegou ao Tondela em 2025 e destacou-se pelos 20 golos que marcou em 30 jogos pelo Sub-15. Já teve passagens pela equipa Sub-17 do Tondela e na atual temporada leva já 5 golos em 3 jogos pela equipa Sub-15. Alexandre Borges, piloto de Nelas, vai chegar ao circuito internacional de Montalegre no fim de semana para disputar uma jornada dupla do Campeonato de Espanha de Kart Cross e no segundo lugar do campeonato. Duas corridas pontuáveis para o Campeonato de Espanha, uma no sábado e outra no domingo, com o piloto da Nelas Sport atualmente a ocupar a segunda posição do campeonato e focado em conquistar pontos que o aproximem da liderança. Alexandre Borges conhece bem o circuito de Montalegre, onde em 2025 venceu uma prova do Rally-X Euroleague. Toda a informação do desporto está atualizada em estaçãodiariojornal.sapo.pt e também no site da Estação Diária Rádio em 968.fm.
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10: 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Previsão do estado do tempo para as próximas 24 horas. O Instituto Português de Mar e da Atmosfera está a prever para o distrito de Viseu céu pouco nublado ou limpo, apresentando períodos de maior nebulosidade por nuvens altas, com vento fraco a moderado, sendo por vezes forte e com rajadas nas terras altas. O IPMA está também a prever uma pequena descida das temperaturas, com o mercúrio dos termómetros a chegar aos 25 graus de máxima e a mínima a registrar durante a noite valores perto dos 13 graus no distrito de Viseu.
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0: encontra no centro da cidade e pretende circular em direção à Zona Sul. Para quem vai no sentido da localidade de Repeses, tome como ponto de referência do início do percurso a Avenida 25 de Abril e avance em sentido ascendente até aos semáforos, junto à Escola Secundária Alves Martins. Já sabe, o limite máximo de velocidade dentro das localidades não poderá ultrapassar os 50 km/h. Poderá ter de parar nos sinais luminosos e até encontrar algum constrangimento no trânsito. Continuar a marcha pela Avenida 25 de Abril até à Rotunda Paulo VI, aqui presta alguma atenção, porque em hora de ponta o trânsito irá obrigá-lo a abrandar, depois fazer a rotunda em frente, em direção à segunda saída, no sentido do Regimento Infantaria 14, e a partir daí terá maior tranquilidade na abordagem à estrada. 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
1: Ora, estamos nós de novo em 96.80. Estivemos aí com o melhor da música que vai rodando na antena da Estação Diária. Reservamos ainda para o final desta edição os títulos que iremos destacar no Diário da Estação. Fiquem bem, iremos regressar logo após o Bloco das Notícias.
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2: 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São estas algumas das notícias que vamos destacar na edição do dia do Diário da Estação. A PSP deteve 7.214 pessoas e registrou 60.420 infrações rodoviárias durante a Operação Verão Seguro 2026. A Comissão Europeia propôs novas regras para reforçar a proteção de crianças e jovens na internet, incluindo a proibição do acesso às redes sociais para menores de 13 anos. Viseu recebe entre 29 de setembro e 1 de outubro um congresso dedicado à evolução tecnológica da indústria e ao impacto da inteligência artificial nos processos produtivos. O árbitro André Narciso foi nomeado para dirigir o Estrela da Amadora Académico de Viseu da 7ª jornada da Primeira Liga, marcado para domingo pelas 15h30 em Rio Maior. Agora é só ficarem atentos ao desenvolvimento destes e outros temas no Diário da Estação.
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1: 7 horas, está de volta à informação na Estação Diária.
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5: A PSP deteve 7.214 pessoas e registou 60.420 infrações rodoviárias durante a Operação Verão Seguro 2026. A operação decorreu entre 15 de junho e 15 de setembro em todo o país, incluindo o distrito de Viseu. Entre as detenções, 1.559 foram por condução em estado de embriaguez e 1.558 por condução sem carta. Houve ainda 753 detenções por tráfico de droga, com mais de 303 mil doses apreendidas. A fiscalização rodoviária, a PSP controlou mais de 360 mil viaturas por radar, fez mais de 47 mil testes de alcoolemia e fiscalizou 169 mil viaturas. Foram levantados 11.730 autos por uso do telemóvel ao volante, 8.693 por excessos de velocidade e 5.952 multas por falta de inspeção. Durante a Operação Verão Seguro, a PSP registrou 13.837 acidentes, dos quais resultaram 26 mortos e 4.953 feridos. A Comissão Europeia propôs novas regras para reforçar a proteção de crianças e jovens na internet, incluindo a proibição do acesso às redes sociais por menores de 13 anos. Entre os 13 e os 15, Bruxelas propõe que os jovens possam utilizar redes sociais apenas através de mini-contas criadas e supervisionadas pelos pais responsáveis e com funcionalidades limitadas. A utilização poderá ser restringida a uma hora por dia. A partir dos 15 anos, as plataformas terão que garantir medidas de segurança específicas para menores. A proposta abrange redes sociais, plataformas de vídeos, jogos online e serviços com inteligência artificial. Bruxelas quer ainda combater funcionalidades consideradas suscetíveis de promover comportamentos aditivos, tornar os perfis de menores privados por defeito e reforçar a verificação da idade. A proposta será agora analisada pelo Parlamento Europeu e pelos Estados-membros. Viseu recebe entre 29 de setembro e 1 de outubro um congresso dedicado à evolução tecnológica da indústria e ao impacto da inteligência artificial nos processos produtivos. O evento vai decorrer no Hotel Montebello e inclui sessões especializadas, networking e visitas técnicas a empresas da região. O programa está dividido em 6 áreas, entre as quais fabrico digital e manufatura aditiva, manutenção e inteligência artificial, cibersegurança e smart manufacturing. Vão estar no evento diversos especialistas de várias empresas. A iniciativa é promovida pelo Departamento de Engenharia Mecânica e Gestão Industrial da Universidade Politécnica de Viseu.

0: da segunda eliminatória da competição. Encontro marcado para as 11 da manhã, arbitragem de Luís Godinho. Ainda para a taça, também no sábado, às 2 da tarde, o Castro Daire recebe o Portimonense, equipa da Liga 2, encontro habitado por Carlos Macedo. No Cifães Leixões, domingo pelas 2 da tarde, vai estar o árbitro Márcio Torres. Já os jogos Lamelas-Santo António, sábado às 5 da tarde, e Mortágua-Lessa, domingo às 3, os árbitros serão conhecidos apenas na véspera das partidas. Atualizamos todas as notícias em estaçãodiariajornal.sapo.pt, a informação também no site da Estação Diária Rádio em 908.fm.
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2: 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Previsão do estado do tempo para as próximas 24 horas. O Instituto Português de Mar e da Atmosfera está a prever para o distrito de Viseu céu pouco nublado ou limpo, apresentando períodos de maior nebulosidade por nuvens altas, com vento fraco a moderado, sendo por vezes forte e com rajadas nas terras altas. O IPMA está também a prever uma pequena descida das temperaturas, com o mercúrio dos termómetros a chegar aos 25 graus de máxima e a mínima a registrar durante a noite valores perto dos 13 graus no distrito de Viseu.
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2: 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Rui Moreira. 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Recomendamos que ouças o próximo tema para darmos início a esta fantástica hora. 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
1: Sejam todos muito bem-vindos ao Top da Estação. Abrimos este espaço de emissão com o som português, o espaço Super Estação. Fiquem para escutar Supernova. Voltamos já de seguida. 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

0: 7-10, Carlos Manuel Costa. Bem-vindos a mais uma grande hora na Estação Diária, Estação Oficial de Viseu. Carlos Manuel Costa, na Estação Diária. Superestação com o som nacional sempre na abertura de cada hora. E para continuarmos em bom ritmo, Supernova nos próximos minutos. De segunda a domingo.
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1: Só para não perderes nem um pouco das boas notícias que vão acontecendo pelo universo dos tops, recomendamos que ouças o próximo tema que temos preparado em 9680. Soldas da Estação, na Estação Diária. Voltamos já de seguida. 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
1: Sejam atentos, temos aí os principais destaques do desporto para desenvolver à meia hora aqui na Estação Diária. Depois voltamos à música em mais uma emissão Super Estação.
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1: São estes alguns dos temas que vamos desenvolver no desporto da Estação Diária. Alexandre Borges, piloto de Nelas, vai ao Circuito Internacional de Monte Alegre para disputar uma jornada dupla do Campeonato de Espanha de Carte Grossa. As nadadoras vizinhas Beatriz e Joana Cardial conquistaram os dois primeiros lugares na prova de águas abertas disputada na Galiza. Alexandre Paz, o jogador do Tondela, foi convocado para a Seleção Nacional Sub-16, que vai disputar um torneio internacional de preparação. A UEFA já definiu os estádios que vão receber as finais da Liga dos Campeões de 2028 e 2029. Agora é só ficarem atentos ao desenvolvimento destes e outros temas no desporto da Estação Diária. 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
4: Estação Diária. 7h30, está de volta à informação desportiva.
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5: O UEFA já definiu os estádios que vão receber as finais da Liga dos Campeões de Futebol, sendo 2028 e 2029. A final da temporada 2027-28 será disputada na Allianz Arena, recinto do Bayern de Munique, enquanto na época seguinte o jogo decisivo será no Camp Nou, em Barcelona. Para o estádio catalão será o regresso de uma final da Champions 30 anos depois. Já o jogo que vai definir-se na atual temporada o vencedor da Liga dos Campeões vai ser disputado no Estádio Metropolitano em Madrid, casa do Atlético. As nadadoras vizienses Beatriz e Joana Cardial conquistaram os dois primeiros lugares no desafio Fegen, uma prova de águas abertas disputada na Praia de Corozo, na Galiza. Beatriz Cardial venceu a competição com o tempo de 31 minutos e 32 segundos, enquanto a irmã Joana Cardial terminou no segundo lugar com registro de 32 minutos e 55 segundos. A espanhola Alaba Lorenzo fechou o pódio. O resultado reforça a liderança de Beatriz Cardial no circuito luso-galaico de Águas Abertas, agora com 86 pontos, quando estão concluídas 4 das 5 provas do calendário. No segundo lugar está Joana Cardial com 82 pontos, a espanhola Alba Ortiz está no terceiro lugar com 76. O desfecho do circuito está marcado para domingo com uma prova no Rio Douro, em Gaia. Alexandre Panz, o jogador do Tondela, foi convocado para a Seleção Nacional Sub-16, que vai disputar um torneio internacional de preparação. O jovem ponta-de-lança tondelense integra a lista de 23 jogadores escolhidos pelo treinador nacional Vítor Gazimba. Portugal vai defrontar a Dinamarca a 30 de setembro, a Roménia a 3 de outubro e a Turquia a 6. Alexandre Panz chegou ao Tondela em 2025 e destacou-se pelos 20 golos que marcou em 30 jogos pelo Sub-15. Já teve passagens pela equipa Sub-17 do Tondela e na atual temporada leva já 5 golos em 3 jogos pela equipa Sub-15. Alexandre Borges, piloto de Nelas, vai chegar ao circuito internacional de Montalegre no fim de semana para disputar uma jornada dupla do Campeonato de Espanha de Kart Cross e no segundo lugar do campeonato. Duas corridas pontuáveis para o Campeonato de Espanha, uma no sábado, outra no domingo, com o piloto da Nelas Sport atualmente a ocupar a segunda posição do campeonato e focado em conquistar pontos que o aproximem da liderança. Alexandre Borges conhece bem o circuito de Montalegre, onde em 2025 venceu uma prova do Rally-X Euroleague. Toda a informação do desporto está atualizada em estaçãodiariojornal.sapo.pt e também no site da Estação Diária Rádio em 968.fm.
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0: 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Previsão do estado do tempo para as próximas 24 horas. O Instituto Português de Mar e da Atmosfera está a prever para o distrito de Viseu céu pouco nublado ou limpo, apresentando períodos de maior nebulosidade por nuvens altas, com vento fraco a moderado, sendo por vezes forte e com rajadas nas terras altas. O IPMA está também a prever uma pequena descida das temperaturas, com o mercúrio dos termómetros a chegar aos 25 graus de máxima e a mínima a registrar durante a noite valores perto dos 13 graus no distrito de Viseu.
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4: Estamos aí de volta para escutarmos Pista de Dança, programa que diariamente durante o período da noite nos dá a conhecer as batidas mais house do FM. Depois das 23, Antena 9680. Até já.
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0: 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Setas, Carlos Manuel Costa. Muito bem, estamos aí em mais uma hora Superestação, com grandes músicas à mistura e com o essencial da informação. Carlos Manuel Costa, na Estação Diária. Porque estamos quase no meio da hora, daqui a pouco vamos passar em revista à informação desportiva atualizada na Estação Diária. De segunda a domingo, na Estação Oficial de Viseu.
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1: Para aqueles que ainda se recordam dos grandes clássicos, recomendamos nos próximos minutos a sua audição em 96.8 ou na net em www.968.fm. Até já! 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
1: Está na hora de fazermos uma pequena pausa na música para chegarmos à informação. Preste atenção ao sinal horário. Chamamos a vossa atenção porque vêm aí os comerciais. Na próxima hora voltamos aí com grandes novidades. Fica atento. 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
1: São estas algumas das notícias que vamos destacar na edição do dia do Diário da Estação. A PSP deteve 7.214 pessoas e registrou 60.420 infrações rodoviárias durante a Operação Verão Seguro 2026. A Comissão Europeia propôs novas regras para reforçar a proteção de crianças e jovens na internet, incluindo a proibição do acesso às redes sociais para menores de 13 anos. Viseu recebe entre 29 de setembro e 1 de outubro um congresso dedicado à evolução tecnológica da indústria e ao impacto da inteligência artificial nos processos produtivos. O árbitro André Narciso foi nomeado para dirigir o Estrela da Amadora Académico de Viseu da 7ª jornada da Primeira Liga, marcado para domingo pelas 15h30 em Rio Maior. Agora é só ficarem atentos ao desenvolvimento destes e outros temas no Diário da Estação. 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
2: Oito horas.
1: 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De regresso ao Diário, bloco das 8 horas, na Estação Diária.
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4: A PSP deteve 7.214 pessoas e registou 60.420 infrações rodoviárias durante a Operação Verão Seguro 2026. A operação decorreu entre 15 de junho e 15 de setembro em todo o país, incluindo o distrito de Viseu. Entre as detenções, 1.559 foram por condução em estado de embriaguez e 1.558 por condução sem carta. Houve ainda 753 detenções por tráfico de droga, com mais de 303 mil doses apreendidas. A fiscalização rodoviária, a PSP controlou mais de 360 mil viaturas por radar, fez mais de 47 mil testes de alcoolemia e fiscalizou 169 mil viaturas. Foram levantados 11.730 autos por uso do telemóvel ao volante, 8.693 por excessos de velocidade e 5.952 multas por falta de inspeção. Durante a Operação Verão Seguro, a PSP registou 13.837 acidentes, dos quais resultaram 26 mortos e 4.953 feridos. A Comissão Europeia propôs novas regras para reforçar a proteção de crianças e jovens na internet, incluindo a proibição do acesso às redes sociais por menores de 13 anos. Entre os 13 e os 15, Bruxelas propõe que os jovens possam utilizar redes sociais apenas através de mini-contas criadas e supervisionadas pelos pais responsáveis e com funcionalidades limitadas. A utilização poderá ser restringida a uma hora por dia. A partir dos 15 anos, as plataformas terão que garantir medidas de segurança específicas para menores. A proposta abrange redes sociais, plataformas de vídeos, jogos online e serviços com inteligência artificial. Bruxelas quer ainda combater funcionalidades consideradas suscetíveis de promover comportamentos aditivos, tornar os perfis de menores privados por defeito e reforçar a verificação da idade. A proposta será agora analisada pelo Parlamento Europeu e pelos Estados-membros. Viseu recebe entre 29 de setembro e 1 de outubro um congresso dedicado à evolução tecnológica da indústria e ao impacto da inteligência artificial nos processos produtivos. O evento vai decorrer no Hotel Montebello e inclui sessões especializadas, networking e visitas técnicas a empresas da região. O programa está dividido em 6 áreas, entre as quais fabrico digital e manufatura aditiva, manutenção e inteligência artificial, cibersegurança e smart manufacturing. Vão estar no evento diversos especialistas de várias empresas. A iniciativa é promovida pelo Departamento de Engenharia Mecânica e Gestão Industrial da Universidade Politécnica de Viseu e conta com o apoio do município. O árbitro André Narciso foi nomeado para dirigir o Estrela da Amadora Académico de Viseu da 7ª jornada da Primeira Liga, que está marcado para domingo às 3h30 da tarde em Rio Maior. No vídeo árbitro estará Manuel Mota. Na Taça de Portugal, o Tondela joga no sábado, no Algarve, Albufeira, frente ao Imortal, jogo da segunda eliminatória da competição. Encontro marcado para as 11 da manhã, arbitragem de Luís Godinho. Ainda para a Taça, também no sábado, às 2 da tarde, o Castro Daire recebe o Portimonense, equipa da Liga 2, encontro habitado por Carlos Macedo. No Sinfãs Leixões, domingo pelas 2 da tarde, vai estar o árbitro Márcio Torres. Já os jogos Lamelas-Santo António, sábado às 5 da tarde, e Mortágua-Lessa, domingo às 3,

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0: 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Previsão do estado do tempo para as próximas 24 horas. O Instituto Português de Mar e da Atmosfera está a prever para o Distrito de Viseu céu pouco nublado ou limpo, apresentando períodos de maior nebulosidade por nuvens altas, com vento fraco a moderado, sendo por vezes forte e com rajadas nas terras altas. O IPMA está também a prever uma pequena descida das temperaturas, com o mercúrio dos termómetros a chegar aos 25 graus de máxima e a mínima a registrar durante a noite valores perto dos 13 graus no Distrito de Viseu.
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0: 19h22, Rui Moreira.
4: Hora mais do que certa para ouvir com muita atenção Superestação na Estação Diária.
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4: Já sabem, de meia e meia hora atualizamos as notícias em 96.8. Voltamos aos temas logo de seguida nesta emissão Superestação.
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3: Mais uma hora Superestação, versão nacional, a abrir esta emissão na Estação Diária. Já decidida Supernova, para escutar nos próximos minutos. Fiquem bem, até já.
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1: Voltamos à antena com mais som, com mais informação relativa aos grandes grupos musicais. Mais um tema top na Estação Diária. Soltas da Estação, na Estação Oficial Viseu. Voltamos já de seguida. 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

Vamos agora aí os principais títulos que vão ser desenvolvidos no desporto à meia hora aqui na Estação Diária. Até já. 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São estes alguns dos temas que vamos desenvolver no desporto da Estação Diária. Alexandre Borges, piloto de Nelas, vai ao Circuito Internacional de Montalegre para disputar uma jornada dupla do Campeonato de Espanha de Carte Grossa. As nadadoras vizienses Beatriz e Joana Cardial conquistaram os dois primeiros lugares na prova de águas abertas disputada na Galiza. Alexandre Panzo, jogador do Tondela, foi convocado para a Seleção Nacional Sub-16, que vai disputar um torneio internacional de preparação. A UEFA já definiu os estádios que vão receber as finais da Liga dos Campeões de 2028 e 2029. Agora é só ficarem atentos ao desenvolvimento destes e outros temas no desporto da Estação Diária. 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
0: Regresso ao desporto, bloco das 8:30.
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7: A UEFA já definiu os estádios que vão receber as finais da Liga dos Campeões de Futebol, sendo 2028 e 2029. A final da temporada 2027-28 será disputada na Allianz Arena, recinto do Bayern de Munique, enquanto na época seguinte o jogo decisivo será no Camp Nou, em Barcelona. Para o estádio catalão será o regresso de uma final da Champions 30 anos depois. Já o jogo que vai definir-se na atual temporada o vencedor da Liga dos Campeões vai ser disputado no Estádio Metropolitano em Madrid, casa do Atlético. As nadadoras vizienses Beatriz e Joana Cardial conquistaram os dois primeiros lugares no desafio Fegan, uma prova de águas abertas disputada na Praia de Corozo, na Galiza. Beatriz Cardial venceu a competição com o tempo de 31 minutos e 32 segundos, enquanto a irmã Joana Cardial terminou no segundo lugar com registro de 32 minutos e 55 segundos. A espanhola Alaba Lorenzo fechou o pódio. O resultado reforça a liderança de Beatriz Cardial no circuito luso-galaico de Águas Abertas, agora com 86 pontos, quando estão concluídas 4 das 5 provas do calendário. No segundo lugar está Joana Cardial com 82 pontos, a espanhola Alba Ortiz está no terceiro lugar com 76. O desfecho do circuito está marcado para domingo com uma prova no Rio Douro, em Gaia. Alexandre Panzo, jogador do Tondela, foi convocado para a Seleção Nacional Sub-16, que vai disputar um torneio internacional de preparação. O jovem ponta-de-lança tondelense integra a lista de 23 jogadores escolhidos pelo treinador nacional Vítor Gazimba. Portugal vai defrontar a Dinamarca a 30 de setembro, a Roménia a 3 de outubro e a Turquia a 6. Alexandre Panzo chegou ao Tondela em 2025 e destacou-se pelos 20 golos que marcou em 30 jogos pelo Sub-15. Já teve passagens pela equipa Sub-17 do Tondela e na atual temporada leva já 5 golos em 3 jogos pela equipa Sub-15. Alexandre Borges, piloto de Nelas, vai chegar ao circuito internacional de Montalegre no fim de semana para disputar uma jornada dupla do Campeonato de Espanha de Kart Cross e no segundo lugar do campeonato. Duas corridas pontuáveis para o Campeonato de Espanha, uma no sábado e outra no domingo, com o piloto da Nelas Sport atualmente a ocupar a segunda posição do campeonato e focado em conquistar pontos que o aproximem da liderança. Alexandre Borges conhece bem o circuito de Montalegre, onde em 2025 venceu uma prova do Rally-X Euroleague. 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
5: 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Previsão do estado do tempo para as próximas 24 horas. O Instituto Português de Mar e da Atmosfera está a prever para o distrito de Viseu céu pouco nublado ou limpo, apresentando períodos de maior nebulosidade por nuvens altas, com vento fraco a moderado, sendo por vezes forte e com rajadas nas terras altas. O IPMA está também a prever uma pequena descida das temperaturas, com o mercúrio dos termómetros a chegar aos 25 graus de máxima e a mínima a registrar durante a noite valores perto dos 13 graus no distrito de Viseu. 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
2: 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Pista de dança na Estação Diária, só para escutarmos o melhor house da estação. Mais logo, a partir das 11 da noite, temos aí 3 horas dedicadas ao house. Temas que fazem parte da playlist da Estação Oficial Viseu.
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0: 19:22. Rui Moreira. Sejam todos muito bem-vindos ao Top 10 Estação. Abrimos este espaço de emissão em 96.8. Rui Moreira, na Estação Diária. 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
1: Voltamos à música, voltamos aos grandes clássicos da estação, grandes temas a recordar na Estação Diária. 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

0: já fiquem com as nossas despedidas. Voltamos à antena depois do bloco das notícias à hora certa. Não saiam dos vossos lugares. Na próxima hora voltamos aí com grandes novidades.
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0: 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São estas algumas das notícias que vamos destacar na edição do dia do Diário da Estação. A PSP deteve 7.214 pessoas e registrou 60.420 infrações rodoviárias durante a Operação Verão Seguro 2026. A Comissão Europeia propôs novas regras para reforçar a proteção de crianças e jovens na internet, incluindo a proibição do acesso às redes sociais para menores de 13 anos. Viseu recebe entre 29 de setembro e 1 de outubro um congresso dedicado à evolução tecnológica da indústria e ao impacto da inteligência artificial nos processos produtivos. O árbitro André Narciso foi nomeado para dirigir o Estrela da Amadora Académico de Viseu da 7ª jornada da Primeira Liga, marcado para domingo pelas 15h30 em Rio Maior. Agora é só ficarem atentos ao desenvolvimento destes e outros temas no Diário da Estação. 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
6: 9 horas.
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9: A PSP deteve 7.214 pessoas e registou 60.420 infrações rodoviárias durante a Operação Verão Seguro 2026. A operação decorreu entre 15 de junho e 15 de setembro em todo o país, incluindo o distrito de Viseu. Entre as detenções, 1.559 foram por condução em estado de embriaguez e 1.558 por condução sem carta. Houve ainda 753 detenções por tráfico de droga, com mais de 303 mil doses apreendidas. A fiscalização rodoviária, a PSP controlou mais de 360 mil viaturas por radar, fez mais de 47 mil testes de alcoolemia e fiscalizou 169 mil viaturas. Foram levantados 11.730 autos por uso do telemóvel ao volante, 8.693 por excessos de velocidade e 5.952 multas por falta de inspeção. Durante a Operação Verão Seguro, a PSP registrou 13.837 acidentes, dos quais resultaram 26 mortos e 4.953 feridos. A Comissão Europeia propôs novas regras para reforçar a proteção de crianças e jovens da internet, incluindo a proibição do acesso às redes sociais por menores de 13 anos. Entre os 13 e os 15, Bruxelas propõe que os jovens possam utilizar redes sociais apenas através de mini-contas criadas e supervisionadas pelos pais responsáveis e com funcionalidades limitadas. A utilização poderá ser restringida a uma hora por dia. A partir dos 15 anos, as plataformas terão que garantir medidas de segurança específicas para menores. A proposta abrange redes sociais, plataformas de vídeos, jogos online e serviços com inteligência artificial. Bruxelas quer ainda combater funcionalidades consideradas suscetíveis de promover comportamentos aditivos, tornar os perfis de menores privados por defeito e reforçar a verificação da idade. A proposta será agora analisada pelo Parlamento Europeu e pelos Estados-membros. Viseu recebe entre 29 de setembro e 1 de outubro um congresso dedicado à evolução tecnológica da indústria e ao impacto da inteligência artificial nos processos produtivos. O evento vai decorrer no Hotel Montebello e inclui sessões especializadas de networking e visitas técnicas a empresas da região. O programa está dividido em 6 áreas, entre as quais fabrico digital e manufatura aditiva, manutenção e inteligência artificial, cibersegurança e smart manufacturing. Vão estar no evento diversos especialistas de várias empresas. A iniciativa é promovida pelo Departamento de Engenharia Mecânica e Gestão Industrial da Universidade Politécnica de Viseu e conta com o apoio do município. O árbitro André Narciso foi nomeado para dirigir o Estrela da Amadora Académico de Viseu da 7ª jornada da Primeira Liga, que está marcado para domingo às 15h30 em Rio Maior. No vídeo-árbitro estará Manuel Mota. Na Taça de Portugal, o Tondela joga no sábado, no Algarve, Albufeira, frente ao Imortal, jogo da segunda eliminatória da competição. Encontro marcado para as 11 da manhã, arbitragem de Luís Godinho. Ainda para a Taça, também no sábado, às 2 da tarde, o Castro Daire recebe o Portimonense, equipa da Liga 2, encontro apitado por Carlos Macedo. No Sinfãs Leixões, domingo pelas 2 da tarde, vai estar o árbitro Márcio Torres. Já os jogos Lamelas-Santo António, sábado às 5 da tarde, e Mortágua-Lessa, domingo às 3, os árbitros serão conhecidos apenas na véspera das partidas. Atualizamos todas as notícias em estaçãodiariajornal.sapo.pt, a informação também no site da Estação Diária Rádio em 908.fm.
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4: 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Previsão do estado do tempo para as próximas 24 horas. O Instituto Português de Mar e da Atmosfera está a prever para o distrito de Viseu céu pouco nublado ou limpo, apresentando períodos de maior nebulosidade por nuvens altas, com vento fraco a moderado, sendo por vezes forte e com rajadas nas terras altas. O IPMA está também a prever uma pequena descida das temperaturas, com o mercúrio dos termómetros a chegar aos 25 graus de máxima e a mínima a registrar durante a noite valores perto dos 13 graus no distrito de Viseu.
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3: Mais uma hora Superestação. Iniciamos este espaço de emissão com a divulgação da música nacional. Tema Supernova em 9680. Ou na net em www.968.fm. Fiquem bem, voltamos nos próximos minutos. 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

0: 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Rui Moreira.
1: Olá, bem-vindos à Estação Diária. Estão aí os primeiros minutos nesta emissão Super Estação.
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1: Voltamos à música em mais uma emissão Super Estação. Só para quem quer estar por dentro do desporto, as novidades do dia.
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0: Se quiseres estar atento a mais uma digressão pelo mundo da música, soltas da estação. Temas que fazem parte da playlist top da estação diária. Fiquem bem ligados, antena 9680. Até já. 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
1: Fique agora com os principais destaques do desporto à meia hora aqui na Estação Diária. Até já. 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
1: 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São estes alguns dos temas que vamos desenvolver no desporto da Estação Diária. Alexandre Borges, piloto de Nelas, vai ao Circuito Internacional de Montalegre para disputar uma jornada dupla do Campeonato de Espanha de Carte Grossa. As nadadoras vizienses Beatriz e Joana Cardial conquistaram os dois primeiros lugares na prova de águas abertas disputada na Galiza. Alexandre Paz, o jogador do Tondela, foi convocado para a Seleção Nacional Sub-16, que vai disputar um torneio internacional de preparação. A UEFA já definiu os estádios que vão receber as finais da Liga dos Campeões de 2028 e 2029. Agora é só ficarem atentos ao desenvolvimento destes e outros temas no desporto da Estação Diária. 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
4: A UEFA já definiu os estádios que vão receber as finais da Liga dos Campeões de Futebol, em 2028 e 2029. A final da temporada 2027-28 será disputada na Allianz Arena, recinto do Bayern de Munique, enquanto na época seguinte o jogo decisivo será no Camp Nou, em Barcelona. Para o estádio catalão será o regresso de uma final da Champions 30 anos depois. Já o jogo que vai definir-se na atual temporada o vencedor da Liga dos Campeões vai ser disputado no Estádio Metropolitano em Madrid, casa do Atlético. As nadadoras vizienses Beatriz e Joana Cardial conquistaram os dois primeiros lugares no desafio Fegen, uma prova de águas abertas disputada na Praia de Corozo, na Galiza. Beatriz Cardial venceu a competição com o tempo de 31 minutos e 32 segundos, enquanto a irmã Joana Cardial terminou no segundo lugar com registro de 32 minutos e 55 segundos. A espanhola Alaba Lorenzo fechou o pódio. O resultado reforça a liderança de Beatriz Cardial no circuito luso-galaico de Águas Abertas, agora com 86 pontos, quando estão concluídas 4 das 5 provas do calendário. No segundo lugar está Joana Cardial com 82 pontos, a espanhola Alba Ortiz está no terceiro lugar com 76. O desfecho do circuito está marcado para domingo com uma prova no Rio Douro, em Gaia. Alexandre Panz, o jogador do Tondela, foi convocado para a Seleção Nacional Sub-16, que vai disputar um torneio internacional de preparação. O jovem ponta-de-lança tondelense integra a lista de 23 jogadores escolhidos pelo treinador nacional Vítor Gazimba. Portugal vai defrontar a Dinamarca a 30 de setembro, a Roménia a 3 de outubro e a Turquia a 6. Alexandre Panz chegou ao Tondela em 2025 e destacou-se pelos 20 golos que marcou em 30 jogos pelo Sub-15. Já teve passagens pela equipa Sub-17 do Tondela e na atual temporada leva já 5 golos em 3 jogos pela equipa Sub-15. Alexandre Borges, piloto de Nelas, vai chegar ao circuito internacional de Montalegre no fim de semana para disputar uma jornada dupla do Campeonato de Espanha de Kart Cross e no segundo lugar do campeonato. Duas corridas pontuáveis para o Campeonato de Espanha, uma no sábado e outra no domingo, com o piloto da Nelas Sport atualmente a ocupar a segunda posição do campeonato e focado em conquistar pontos que o aproximem da liderança. Alexandre Borges conhece bem o circuito de Montalegre, onde em 2025 venceu uma prova do Rally-X Euroleague. Toda a informação do desporto está atualizada em estaçãodiariojornal.sapo.pt e também no site da Estação Diária Rádio em 968.fm.
0: 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Previsão do estado do tempo para as próximas 24 horas. O Instituto Português de Mar e da Atmosfera está a prever para o distrito de Viseu céu pouco nublado ou limpo, apresentando períodos de maior nebulosidade por nuvens altas, com vento fraco a moderado, sendo por vezes forte e com rajadas nas terras altas. O IPMA está também a prever uma pequena descida das temperaturas, com o mercúrio dos termómetros a chegar aos 25 graus de máxima e a mínima a registrar durante a noite valores perto dos 13 graus no distrito de Viseu.
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0: 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Fica atento.
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0: 10, 13, José Alberto Ribeiro. Ora, estamos nós de novo em 9680. José Alberto Ribeiro, na Estação Diária. Presta atenção ao tema nos minutos que seguem. 968 é a frequência para recomendar aos vossos amigos. De segunda a domingo.
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1: Para destacarmos nos próximos minutos em 96.8, clássicos da estação. Espaço de emissão com a divulgação de temas que rodamos regularmente na antena 9680. A não perder.
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1: Ora, estamos nós para fecharmos mais uma hora de emissão na Estação Diária. Tudo aposto para que logo a seguir ao sinal horário possam ter acesso à informação. Comerciais pelo meio e logo a seguir, mais uma hora em 96.80.
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1: São estas algumas das notícias que vamos destacar na edição do dia do Diário da Estação. A PSP deteve 7.214 pessoas e registrou 60.420 infrações rodoviárias durante a Operação Verão Seguro 2026. A Comissão Europeia propôs novas regras para reforçar a proteção de crianças e jovens na internet, incluindo a proibição do acesso às redes sociais para menores de 13 anos. Viseu recebe entre 29 de setembro e 1 de outubro um congresso dedicado à evolução tecnológica da indústria e ao impacto da inteligência artificial nos processos produtivos. O árbitro André Narciso foi nomeado para dirigir o Estrela da Amadora Académico de Viseu da 7ª jornada da Primeira Liga, marcado para domingo pelas 15h30 em Rio Maior. Agora é só ficarem atentos ao desenvolvimento destes e outros temas no Diário da Estação.
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5: A PSP deteve 7.214 pessoas e registou 60.420 infrações rodoviárias durante a Operação Verão Seguro 2026. A operação decorreu entre 15 de junho e 15 de setembro em todo o país, incluindo o distrito de Viseu. Entre as detenções, 1.559 foram por condução em estado de embriaguez e 1.558 por condução sem carta. Houve ainda 753 detenções por tráfico de droga, com mais de 303 mil doses apreendidas. A fiscalização rodoviária, a PSP controlou mais de 360 mil viaturas por radar, fez mais de 47 mil testes de alcoolemia e fiscalizou 169 mil viaturas. Foram levantados 11.730 autos por uso do telemóvel ao volante, 8.693 por excessos de velocidade e 5.952 multas por falta de inspeção. Durante a Operação Verão Seguro, a PSP registrou 13.837 acidentes, dos quais resultaram 26 mortos e 4.953 feridos. A Comissão Europeia propôs novas regras para reforçar a proteção de crianças e jovens da internet, incluindo a proibição do acesso às redes sociais por menores de 13 anos. Entre os 13 e os 15, Bruxelas propõe que os jovens possam utilizar redes sociais apenas através de mini-contas criadas e supervisionadas pelos pais responsáveis e com funcionalidades limitadas. A utilização poderá ser restringida a uma hora por dia. A partir dos 15 anos, as plataformas terão que garantir medidas de segurança específicas para menores. A proposta abrange redes sociais, plataformas de vídeos, jogos online e serviços com inteligência artificial. Bruxelas quer ainda combater funcionalidades consideradas suscetíveis de promover comportamentos aditivos, tornar os perfis de menores privados por defeito e reforçar a verificação da idade. A proposta será agora analisada pelo Parlamento Europeu e pelos Estados-membros. Viseu recebe entre 29 de setembro e 1 de outubro um congresso dedicado à evolução tecnológica da indústria e ao impacto da inteligência artificial nos processos produtivos. O evento vai decorrer no Hotel Montebello e inclui sessões especializadas, networking e visitas técnicas a empresas da região. O programa está dividido em 6 áreas, entre as quais fabrico digital e manufatura aditiva, manutenção e inteligência artificial, cibersegurança e smart manufacturing. Vão estar no evento diversos especialistas de várias empresas. A iniciativa é promovida pelo Departamento de Engenharia Mecânica e Gestão Industrial da Universidade Politécnica de Viseu e conta com o apoio do município. O árbitro André Narciso foi nomeado para dirigir o Estrela da Amadora Académico de Viseu da 7ª jornada da Primeira Liga, que está marcado para domingo às 3h30 da tarde em Rio Maior. No vídeo árbitro estará Manuel Mota. Na Taça de Portugal, o Tondela joga no sábado, no Algarve, em Albufeira, frente ao Imortal, jogo da segunda eliminatória da competição. Encontro marcado para as 11 da manhã, arbitragem de Luís Godinho. Ainda para a taça, também no sábado, às 14h, o Castrodaire recebe o Portimonense, equipa da Liga 2, encontro apitado por Carlos Macedo. Moça e Fãs Leixões, domingo pelas 14h, vai estar o árbitro Márcio Torres. Já os jogos Lamelas-Santo António, sábado às 17h, e Mortágua-Lessa, domingo às 15h, os árbitros serão conhecidos apenas na véspera das partidas. Atualizamos todas as notícias em estaçãodiariajornal.sapo.pt, a informação também no site da Estação Diária Rádio em 968.fm.
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6: 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Previsão do estado do tempo para as próximas 24 horas. O Instituto Português de Mar e da Atmosfera está a prever para o distrito de Viseu céu pouco nublado limpo, apresentando períodos de maior nubosidade por nuvens altas, com vento fraco a moderado, sendo por vezes forte e com rajadas nas terras altas. O IPMA está também a prever uma pequena descida das temperaturas, com o mercúrio dos termómetros a chegar aos 25 graus de máxima e a mínima a registrar durante a noite valores perto dos 13 graus no distrito de Viseu.
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0: 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Som de abertura na estação diária para mais um espaço de emissão Super Estação. Abrimos aí com o Som Nacional. Para voltarmos já de seguida à música, temos aí Supernova. Fiquem bem, fiquem com a Estação Oficial Viseu. 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

0: 1922, Rui Moreira. Iniciamos este espaço de emissão com o Som Nacional em 96.8. Rui Moreira, na Estação Diária. Pesquisámos na playlist da Estação Diária e conseguimos achar os melhores sons clássicos, músicas que nos anos 80 e 90 batiam bem a sério na rádio, de segunda a domingo.
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1: Para dessecarmos nos próximos minutos em 96.8, soltas da estação. Grandes músicas que entram no ouvido em www.968.fm. Até já.
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1: Antena 9680, os principais títulos do desporto para desenvolver à meia hora na Rádio Oficial Viseu. Fica atento. 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
1: São estes alguns dos temas que vamos desenvolver no desporto da Estação Diária. Alexandre Borges, piloto de Nelas, vai ao Circuito Internacional de Montalegre para disputar uma jornada dupla do Campeonato de Espanha de Cas de Grossa. As nadadoras vizienses Beatriz e Joana Cardial conquistaram os dois primeiros lugares na prova de águas abertas disputada na Galiza. Alexandre Panz, o jogador do Tondela, foi convocado para a Seleção Nacional Sub-16, que vai disputar um torneio internacional de preparação. A UEFA já definiu os estádios que vão receber as finais da Liga dos Campeões de 2028 e 2029. Agora é só ficarem atentos ao desenvolvimento destes e outros temas no desporto da Estação Diária. 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
8: A UEFA já definiu os estádios que vão receber as finais da Liga dos Campeões de Futebol, sendo 2028 e 2029. A final da temporada 2027-28 será disputada na Allianz Arena, recinto do Bayern de Munique, enquanto na época seguinte o jogo decisivo será no Camp Nou, em Barcelona. Para o estádio catalão será o regresso de uma final da Champions 30 anos depois. Já o jogo que vai definir-se na atual temporada o vencedor da Liga dos Campeões vai ser disputado no Estádio Metropolitano em Madrid, casa do Atlético. As nadadoras vizienses Beatriz e Joana Cardial conquistaram os dois primeiros lugares no desafio Fegan, uma prova de águas abertas disputada na Praia de Corozo, na Galiza. Beatriz Cardial venceu a competição com o tempo de 31 minutos e 32 segundos, enquanto a irmã Joana Cardial terminou no segundo lugar com registro de 32 minutos e 55 segundos. A espanhola Alaba Lorenzo fechou o pódio. O resultado reforça a liderança de Beatriz Cardial no circuito luso-galaico de Águas Abertas, agora com 86 pontos, quando estão concluídas 4 das 5 provas do calendário. No segundo lugar está Joana Cardial com 82 pontos, a espanhola Alba Ortiz está no terceiro lugar com 76. O desfecho do circuito está marcado para domingo com uma prova no Rio Douro, em Gaia. Alexandre Panzo, jogador do Tondela, foi convocado para a Seleção Nacional Sub-16, que vai disputar um torneio internacional de preparação. O jovem ponta-de-lança tondelense integra a lista de 23 jogadores escolhidos pelo treinador nacional Vítor Gazimba. Portugal vai defrontar a Dinamarca a 30 de setembro, a Roménia a 3 de outubro e a Turquia a 6. Alexandre Panzo chegou ao Tondela em 2025 e destacou-se pelos 20 golos que marcou em 30 jogos pelo Sub-15. Já teve passagens pela equipa Sub-17 do Tondela e na atual temporada leva já 5 golos em 3 jogos pela equipa Sub-15. Alexandre Borges, piloto de Nelas, vai chegar ao circuito internacional de Montalegre no fim de semana para disputar uma jornada dupla do Campeonato de Espanha de Kart Cross e no segundo lugar do campeonato. Duas corridas pontuáveis para o Campeonato de Espanha, uma no sábado e outra no domingo, com o piloto da Nelas Sport atualmente a ocupar a segunda posição do campeonato e focado em conquistar pontos que o aproximem da liderança. Alexandre Borges conhece bem o circuito de Montalegre, onde em 2025 venceu uma prova do Rally-X Euroleague. Toda a informação do desporto está atualizada em estaçãodiariajornal.sapo.pt e também no site da Estação Diária Rádio em 968.fm.
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9: 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Previsão do estado do tempo para as próximas 24 horas. O Instituto Português de Mar e da Atmosfera está a prever para o distrito de Viseu céu pouco nublado ou limpo, apresentando períodos de maior nebulosidade por nuvens altas, com vento fraco a moderado, sendo por vezes forte e com rajadas nas terras altas. O IPMA está também a prever uma pequena descida das temperaturas, com o mercúrio dos termómetros a chegar aos 25 graus de máxima e a mínima a registrar durante a noite valores perto dos 13 graus no distrito de Viseu.
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0: Rui Moreira.
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1: Voltamos ao passado para recordar algumas das malhas mais votadas da Estação Diária. Clássicos da Estação, grandes batidas comerciais para destacarmos nos próximos minutos em www.968.fm. 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
1: Minutos finais neste espaço de emissão Super Estação. Estamos a dobrar mais uma hora de emissão na Estação Diária. De regresso estarão aí os comerciais e mais um bloco de informação em 96.8. Até já.
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1: 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São estas algumas das notícias que vamos destacar na edição do dia do Diário da Estação. A PSP deteve 7.214 pessoas e registrou 60.420 infrações rodoviárias durante a Operação Verão Seguro 2026. A Comissão Europeia propôs novas regras para reforçar a proteção de crianças e jovens na internet, incluindo a proibição do acesso às redes sociais para menores de 13 anos. Viseu recebe entre 29 de setembro e 1 de outubro um congresso dedicado à evolução tecnológica da indústria e ao impacto da inteligência artificial nos processos produtivos. O árbitro André Narciso foi nomeado para dirigir o Estrela da Amadora Académico de Viseu da 7ª jornada da Primeira Liga, marcado para domingo pelas 15h30 em Rio Maior. Agora é só ficarem atentos ao desenvolvimento destes e outros temas no Diário da Estação. 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
3: 11 horas.
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8: A PSP deteve 7.214 pessoas e registou 60.420 infrações rodoviárias durante a Operação Verão Seguro 2026. A operação decorreu entre 15 de junho e 15 de setembro em todo o país, incluindo o distrito de Viseu. Entre as detenções, 1.559 foram por condução em estado de embriaguez e 1.558 por condução sem carta. Houve ainda 753 detenções por tráfico de droga, com mais de 303 mil doses apreendidas. A fiscalização rodoviária, a PSP controlou mais de 360 mil viaturas por radar, fez mais de 47 mil testes de alcoolemia e fiscalizou 169 mil viaturas. Foram levantados 11.730 autos por uso do telemóvel ao volante, 8.693 por excessos de velocidade e 5.952 multas por falta de inspeção. Durante a Operação Verão Seguro, a PSP registou 13.837 acidentes, dos quais resultaram 26 mortos e 4.953 feridos. A Comissão Europeia propôs novas regras para reforçar a proteção de crianças e jovens na internet, incluindo a proibição do acesso às redes sociais por menores de 13 anos. Entre os 13 e os 15, Bruxelas propõe que os jovens possam utilizar redes sociais apenas através de mini-contas criadas e supervisionadas pelos pais responsáveis e com funcionalidades limitadas. A utilização poderá ser restringida a uma hora por dia. A partir dos 15 anos, as plataformas terão que garantir medidas de segurança específicas para menores. A proposta abrange redes sociais, plataformas de vídeos, jogos online e serviços com inteligência artificial. Bruxelas quer ainda combater funcionalidades consideradas suscetíveis de promover comportamentos aditivos, tornar os perfis de menores privados por defeito e reforçar a verificação da idade. A proposta será agora analisada pelo Parlamento Europeu e pelos Estados-membros. Viseu recebe entre 29 de setembro e 1 de outubro um congresso dedicado à evolução tecnológica da indústria e ao impacto da inteligência artificial nos processos produtivos. O evento vai decorrer no Hotel Montebello e inclui sessões especializadas, networking e visitas técnicas a empresas da região. O programa está dividido em 6 áreas, entre as quais fabrico digital e manufatura aditiva, manutenção e inteligência artificial, cibersegurança e smart manufacturing. Vão estar no evento diversos especialistas de várias empresas. A iniciativa é promovida pelo Departamento de Engenharia Mecânica e Gestão Industrial da Universidade Politécnica de Viseu e conta com o apoio do município. O árbitro André Narciso foi nomeado para dirigir o Estrela da Amadora Académico de Viseu da 7ª jornada da Primeira Liga, que está marcado para domingo às 3h30 da tarde em Rio Maior. No vídeo árbitro estará Manuel Mota. Na Taça de Portugal, o Tondela joga no sábado, no Algarve, Albufeira, frente ao Imortal, jogo da segunda eliminatória da competição. Encontro marcado para as 11 da manhã, arbitragem de Luís Godinho. Ainda para a Taça, também no sábado, às 2 da tarde, o Castro Daire recebe o Portimonense, equipa da Liga 2, encontro apitado por Carlos Macedo. No Cifães Leixões, domingo pelas 2 da tarde, vai estar o árbitro Márcio Torres. Já os jogos Lamelas-Santo António, sábado às 5 da tarde, e Mortágua-Lessa, domingo às 3, os árbitros serão conhecidos apenas na véspera das partidas. 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
9: 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Previsão do estado do tempo para as próximas 24 horas. O Instituto Português de Mar e da Atmosfera está a prever para o distrito de Viseu céu pouco nublado ou limpo, apresentando períodos de maior nebulosidade por nuvens altas, com vento fraco a moderado, sendo por vezes forte e com rajadas nas terras altas. O IPMA está também a prever uma pequena descida das temperaturas, com o mercúrio dos termómetros a chegar aos 25 graus de máxima e a mínima a registrar durante a noite valores perto dos 13 graus no distrito de Viseu.
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2: Stigma, a dupla britânica formada pelos dois DJs Cameron e Joy. Já em tempo de universidade, esta dupla trabalhou em lojas de discos e promoção de eventos para fazerem face às despesas de estudante. Mas concluídos os estudos e lançados vários remixes, esta dupla fez de Stigma o seu projeto musical.
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4: Bem-vindos ao Refresco na Estação Diária, de bar em bar, na Estação Oficial de Viseu. A partir das 11 da noite, a Estação Diária tem um espaço de emissão especialmente dedicado aos mais recomendados bares da cidade. Fica atento, entre as 23 e a 1 da manhã, pista de dança, para que possas refrescar a tua memória. Temos aí as melhores notícias em registro áudio. Fica também a saber que durante este período de emissão, as músicas que irás ouvir são a principal mensagem e fazem parte da mais especial playlist dos diferentes bares que de hora a hora são apresentados através de um rigoroso exclusivo na tua rádio que só te dá super energia. 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

0: BBC Radio com If I Could Change Your Mind. John Martin está sempre em ação pelo mundo com várias atuações pelos mais diferentes e importantes palcos da música.
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2: Maroon 5 é uma banda americana que se deu a conhecer no mundo em 1994. Tudo começou na conhecida cidade dos Anjos, Los Angeles. O vocalista Adam Levine, estudante do liceu com apenas 17 anos, juntou-se a mais 4

0: dezenas de prémios e um número bíblico de seguidores que fazem dos Maroon 5 uma das bandas pop rock de maior êxito mundial.
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1: 19:22. 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

0: Lopes Morango, número 14.
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0: hora.
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2: 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Uma hora, avançamos para o Diário da Estação, na Estação Diária.
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4: A PSP deteve 7.214 pessoas e registou 60.420 infrações rodoviárias durante a Operação Verão Seguro 2026. A operação decorreu entre 15 de junho e 15 de setembro em todo o país, incluindo o distrito de Viseu. Entre as detenções, 1.559 foram por condução em estado de embriaguez e 1.558 por condução sem carta. Houve ainda 753 detenções por tráfico de droga, com mais de 303 mil doses apreendidas. A fiscalização rodoviária, a PSP controlou mais de 360 mil viaturas por radar, fez mais de 47 mil testes de alcoolemia e fiscalizou 169 mil viaturas. Foram levantados 11.730 autos por uso do telemóvel ao volante, 8.693 por excessos de velocidade e 5.952 multas por falta de inspeção. Durante a Operação Verão Seguro, a PSP registrou 13.837 acidentes, dos quais resultaram 26 mortos e 4.953 feridos. A Comissão Europeia propôs novas regras para reforçar a proteção de crianças e jovens da internet, incluindo a proibição do acesso às redes sociais por menores de 13 anos. Entre os 13 e os 15, Bruxelas propõe que os jovens possam utilizar redes sociais apenas através de mini-contas criadas e supervisionadas pelos pais responsáveis e com funcionalidades limitadas. A utilização poderá ser restringida a uma hora por dia. A partir dos 15 anos, as plataformas terão que garantir medidas de segurança específicas para menores. A proposta abrange redes sociais, plataformas de vídeos, jogos online e serviços com inteligência artificial. Bruxelas quer ainda combater